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0: Oh, Frei Hermano, estou tão contente por ter, de alguma maneira, conseguido que tê-lo aqui. Enfim, eu sei que usa muito do seu tempo em oração e, enfim, nos seus múltiplos afazeres, mas era também muito importante que pudesse estar aqui. Eu sei que há muita gente em todo o mundo. Temos recebido uma série de e-mails que nos dão conta da vontade e da forma extraordinária como estão a receber o seu regresso à televisão.
1: Isto aqui também é uma oração para mim. A minha oração não ficou em casa. Portanto, eu vim de casa, mas Cristo veio comigo. Portanto, isto é uma oração para mim.
0: Frei Hermano, estava aqui
1: a
0: olhar aqui
1: para... E houve uma vantagem enorme, que foi o programa chegar atrasado, porque eu costumo sempre chegar atrasado uma hora, e hoje não cheguei,
0: não,
1: cheguei a tempo. Cheguei 2 horas antes de tempo. Tive 2 horas...
0: À espera, é verdade. Não, mas às vezes fomos meia hora mais tarde. Oh, Frei, estava aqui a olhar para este seu livro, O Monge Cantor, e de facto é como entende, é o apostolado através da música, não é?
1: Exatamente.
0: Cantar é também é louvar a Deus.
1: Exatamente. Lá, é? Hoje é um apostolado através é uma forma de apostolado através da música.
0: Curiosamente, quando começou com o seu irmão na cave dos seus pais, onde começaram a cantar, a fazer uma espécie de tortura
1: musical.
0: Com o meu
1: irmão, é uma maneira de dizer, com as minhas irmãs, mais como a irmã minha do que propriamente os meus irmãos.
0: Uhum.
1: O meu pai testava o fado e dizia que o fado que era um enfado.
0: Era um
1: enfado.
0: O meu
1: pai, o fado era um enfado. E quando eu lhe disse que ia cantar à televisão, disse-me que caiu-me um raio em casa.
0: Disse ele?
1: Disse.
0: Portanto, não...
1: Mas mandou vir uma televisão e gostou muito que eu cantasse.
0: Uhum. Ah, depois gostou de o ver, não é?
1: Depois gostou.
0: Portanto, estávamos em que ano, Frei, nessa altura?
1: Mais ou menos nos anos 57, 58.
0: Final, portanto, de década de 50. Em 61, resolveu...
1: Em 61, de repente, teve-se uma reviravolta na minha vida.
0: Uma reviravolta na sua vida. Porquê é que isso aconteceu, Frei?
1: E eu descobri que Cristo era tudo para mim. Eu tinha tudo para ser feliz, mas quando vinha das festas, dos espetáculos, dos aplausos, chegava a casa e sentia que me faltava qualquer coisa. Sentia que havia qualquer coisa que me fazia falta. E então descobri que em Cristo encontrava tudo aquilo que eu procurava no mundo. Tudo aquilo que eu procurava de beleza, de bondade, de alegria, de felicidade, encontrei em Cristo. Mas não lhe posso explicar como, porque isto são coisas que a gente descobre de uma forma

0: sacerdote dele e que seria discípulo dele. E portanto, quando comecei a perceber alguma coisa do chamamento de Cristo, é uma coisa irresistível. É como quando um rapaz se apaixona por uma rapariga, faz tudo para se encontrar com ela. E eu então achei que, sabe, o coração do homem é um coração tão grande que não se contenta com qualquer coisa. É um coração que tem dimensões infinitas. E portanto, só uma pessoa infinita é que o pode satisfazer.
1: Mas, ó Frei, depois de, dos palcos e depois das luzes e do sucesso que sempre teve, de repente deixar tudo isso e refugiar-se no silêncio e na oração no Mosteiro de Sines Verga, isso não foi uma... como é que houve uma cisão? O que é que isso faz a um jovem?
0: Não houve cisão, percebe? É que não houve cisão. É porque quando eu entrei, eu já tinha encontrado Cristo.
1: E não sentiu depois necessidade e vontade de ter outra vez as luzes?
0: Senti. Mas não senti necessidade de deixar Cristo. Se eu pudesse encontrar Cristo com as luzes, eu voltava. E a prova é que encontrei Cristo com as luzes.
1: Vamos só dizer que lá fora está a cair uma carga d'água. Eu acho que São Pedro ficou tão contente com o Frei Hermano da Câmara que resolveu manifestar-se, não acham? Ai, meu Deus. Ó Freire, mas...
0: A chuva vem dizer que até em Cristo, até em Deus encontramos, até Deus encontramos na chuva.
1: É verdade, em todas as coisas, não é?
0: Em
1: todas as manifestações da natureza. Bom, se apesar da chuva conseguirmos continuar a conversar, eu gostava de ir para um... bem, está mesmo a chover com muita força. Eu espero que isto não caia tudo em cima de nós, para não acontecer nada. 1978 foi um ano marcante, não foi, Frei? Bom, é impossível. Eu não sei qual é o efeito que isto pode ter em casa. Nós não podemos mostrar esta chuva lá fora. Ah, bom. É porque...
0: Temos que rezar a Santa Bárbara.
1: Vamos rezar. Não, mas sabe o que é o problema? É que as pessoas só rezam a Santa Bárbara quando faz trovões. Esse é que é o pior. Ao contrário de si, Freire. Olha, já temos no ar. Podemos ver agora a chuvada brutal que está a cair e que faz com que este som, que o som do estúdio fique um bocado... Aí está ela, em grande. Frei... Frei, o Nazareno, em 1978, foi um duplo álbum extraordinário que depois deu lugar também a um espetáculo maravilhoso.
0: Em 78.
1: Amália Rodrigues, António Pinto Basto, Teresa Siqueira, Mara Abrantes, sei lá, tanta gente. Isto é o momento alto da sua carreira, Frei. É, não é?
0: Nessa altura eu achei que... Consegui anunciar Cristo de uma forma muito forte. Porque, repare, é que o disco não só se esgotou no próprio dia, esgotaram-se as lojas todas, como depois eu ganhei sistematicamente discos de ouro, assim nunca mais acabavam. Nessa altura não havia o disco de platina, havia discos de ouro. E estava sempre a receber discos de ouro. Até que a uma certa altura disseram, pronto, agora acabamos com o disco doido. Uhum. E pronto. E depois, 10 anos depois, houve alguém que resolveu fazer um espetáculo no Coliseu, pôs os bilhetes à venda e em menos de uma hora esgotou-se tudo.
1: O Jesus fazia parte desse...
0: Não, Jesus não.
1: Ah, não. É que eu gosto tanto dessa. Como é que era?

0: Frei Hermano, tem uma vida dedicada à oração. Quais são as tuas prioridades nesta altura da sua vida?
1: Nesta altura as minhas prioridades são a mesma oração. Porque assim, nós temos uma vida ativa, entrelaçada com a vida contemplativa. Mas primeiro está a vida contemplativa, primeiro está a oração. E depois a oração é que dá força para anunciar o Evangelho. E eu acho que é isso. A força que eu tenho, que não é minha, é Cristo que atua no coração das pessoas. Mas é preciso primeiro encontrar-me com Ele na capela diante do Santíssimo. E depois Ele vem comigo. Foi o que eu fiz nestes dias, quando me convidou para vir. Eu pedi a Cristo que viesse comigo, para entrar nas pessoas e para elas perceberem bem que Cristo é tudo para nós. Cristo é o Salvador do mundo, não é uma fórmula. Cristo é que salva o mundo. É uma pessoa.
0: Frei, queria convidá-lo a vir comigo para já agradecer-lhe o facto de ter estado esta noite connosco. E eu tive a oportunidade de visitar na sua casa. É uma casa de oração. Sei que também tem uma palavra, com certeza, antes de cantar esse momento emblemático da sua carreira, que é o fado da despedida, que eu próprio lhe pedi, que nos desse também algumas palavras, porque é mariano, de alguma maneira, a todas as pessoas que vão neste momento a caminho e que iniciaram o seu caminho para Fátima.
1: Então, as minhas palavras são estas. Em primeiro lugar, Imaculado Coração de Maria disse a Fátima que Nosso Senhor lhe tinha entregado a paz. E a Jacinta, antes de morrer, disse à Lúcia: Lúcia, agora não te escondas, como fazias antes connosco, comigo e com o Francisco. Não te empoleires nas árvores, e as pessoas passavam por baixo e não nos viam. Diz a toda a gente que Jesus entregou a paz ao coração imaculado de Maria. Esta é a mensagem de Fátima. Queremos a paz, peçamos ao Imaculado Coração de Maria.

0: aos jovens e a todas as pessoas que me ouvem, quero-lhes dizer aquilo que já disse há bocadinho, mas de uma outra forma. Cristo é a solução para todos os nossos problemas. Tudo aquilo que nós procuramos neste mundo, de beleza, de bondade, de paz, de justiça, só podemos encontrar numa pessoa, em Cristo. Não vale a pena conferências, não vale a pena falar. Eles falam, falam, falam, falam, falam, falam, falam, falam, mas fica tudo na mesma.
1: Pronto, vamos andando.
0: É Cristo.
1: Para este fado da despedida é de facto uma... É importante para si porque é um fado que todos nós temos no nosso coração. Muito obrigado pela sua presença. Reitero o convite para que possa estar outra vez connosco.
0: Para mim foi uma honra enorme.
1: Muito obrigado, muito obrigado. Frei Armando da Câmara.

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António Pinto Basto. Será acompanhado por João Chora e José Luís Nobre Costa. Aqui está o Quebra Corações.

0: obrigado.
1: Muito obrigado. Gracias. Deixar-me que eu os cante agora um fado de meu repertório pessoal, uma música hecha por mim para um poema de um abuelo, um grande poeta que ha sido meu abuelo. E ha hecho um poema muito apasionado. Estaria certamente muito apasionado por alguém que eu sei que não era minha abuela, porque era antes de conhecê-la. Algo que não se passou bem. Mas a música é minha, o poema é muito romântico. Rosa Blanca.

0: Muito obrigado. Muito obrigado. Temos de pôr aqui esta gente a cantar uma coisa mais. Agora a ver se não são somente os portugueses que cantam. O que tens que aprender é muito pouquito. É só dizer canto o fado. É sencillo.
1: Eu julgava que ia aqui a cantar parom pom pom parom pom parom pom pero parom.
0: Solo hay que meter en la música canto o fado.

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0: vontade e da forma extraordinária como estou a receber o seu regresso à televisão.
1: Isto aqui também é uma oração para mim. A minha oração não ficou em casa. Portanto, eu vim de casa, mas Cristo veio comigo. Portanto, isto é uma oração para mim.
0: Frei Hermano, olha, estava aqui
1: a
0: olhar aqui.
1: E houve uma vantagem enorme, que foi o programa chegar atrasado, porque eu costumo sempre chegar atrasado uma hora, e hoje não cheguei, cheguei a tempo. Cheguei 2 horas antes de tempo. Tive 2 horas antes de
0: tempo. À espera, é verdade. Não, mas às vezes fomos meia hora mais tarde. Oh, Frei, estava aqui a olhar para este seu livro, O Monge Cantor, e de facto é como entende, é o apostolado através da música, não é?
1: Exatamente.
0: Cantar é também é louvar a Deus.
1: Exatamente. Hoje é um apostolado através de, é uma forma de apostolado através da música.
0: Curiosamente, quando começou, começou com o seu irmão na cave dos seus pais, onde começaram a cantar, a fazer uma espécie de tortura
1: musical.
0: Com o
1: meu irmão, é uma maneira de dizer, com as minhas irmãs, acho que com uma irmã minha do que propriamente os meus irmãos. O meu pai detestava o fado e dizia que o fado que era um enfado.
0: Era um
1: pai,
0: enfado.
1: O fado era um enfado. E quando eu lhe disse que ia cantar à televisão, disse-me que caiu-me um raio em casa.
0: Disse ele?
1: Disse.
0: Portanto, não...
1: Mas mandou vir uma televisão e gostou muito que eu cantasse.
0: Uhum. Ah, depois gostou de o ver, não é?
1: Depois gostou.
0: Portanto, estávamos em que ano, Frei? Nessa altura?
1: Mais ou menos nos anos 57, 58.
0: Final, portanto, da década de 50. Em 61, resolveu...
1: Em 61, de repente, teve-se uma reviravolta na minha vida.
0: Uma reviravolta na sua vida. Porquê é que isso aconteceu, Frei?
1: Eu descobri que Cristo era tudo para mim. Eu tinha tudo para ser feliz, mas quando vinha das festas, dos espetáculos, dos aplausos, chegava a casa e sentia que me faltava qualquer coisa. Eu sentia que havia qualquer coisa que me fazia falta. E então descobri que em Cristo encontrava tudo aquilo que eu procurava no mundo. Tudo aquilo que eu procurava de beleza, de bondade, de alegria, de felicidade, encontrei em Cristo. Mas não lhe posso explicar como, porque isto são coisas que a gente descobre de uma forma mística.
0: Portanto, foi uma espécie de chamamento. Acha que se não tivesse enverdado por essa vida artística, digamos, esse chamamento teria sido tão assintoso? Digamos.
1: Eu acho que quando eu acho que Deus já me tinha chamado desde toda a eternidade. Eu não ponho essas hipóteses, porque Deus já tinha previsto desde toda a eternidade que eu teria que ser um sacerdote dele e que seria discípulo dele. E portanto, quando comecei a perceber alguma coisa do chamamento de Cristo, é uma coisa irresistível. É como quando um rapaz se apaixona por uma rapariga, faz tudo para se encontrar com ela. E eu então achei que, sabe, o coração do homem é um coração tão grande que não se contenta com qualquer coisa. É um coração que tem dimensões infinitas. E, portanto, só uma pessoa infinita é que o pode satisfazer.
0: Mas, ó, Frei, depois de, dos palcos e depois de, das luzes e do sucesso que sempre teve, de repente deixar tudo isso e refugiar-se no silêncio e na oração no Mosteiro de Sines Verga, isso não foi uma... Como é que houve uma cisão? Como é que isso... O que é que isso faz a um jovem?
1: Não houve cisão, percebe? É que não houve cisão. É porque quando eu entrei, eu já tinha encontrado Cristo.
0: E não sentiu depois necessidade e vontade de ter outra vez as luzes?
1: Senti. Mas não senti necessidade de deixar Cristo. Se eu pudesse encontrar Cristo com as luzes, eu voltava. E a prova é que encontrei Cristo com as luzes.
0: Vamos só dizer...

0: barco lá fora, está a cair uma carga de água. Eu acho que São Pedro ficou tão contente com o Frei Hermano da Câmara que resolveu manifestar-se, não acham? Ai, meu Deus. Oh, Freire, mas...
1: A chuva veio dizer que até em Cristo, até em Deus encontramos, até Deus encontramos na chuva.
0: É verdade, em todas as coisas, não é?
1: Em todas
0: até
1: as coisas.
0: Em todas as manifestações da natureza. Bom, se apesar da chuva conseguirmos continuar a conversar, eu gostava de ir para um... bem, está mesmo a chover com muita força. Eu espero que isto não caia tudo em cima de nós, mas não há de ser nada. 1978 foi um ano marcante, não foi, Frei? Bom, é impossível. Eu não sei, qual é o efeito que isto pode ter em casa. Nós não podemos mostrar esta chuva lá fora. Ah, bom, é porque...
1: Temos que rezar a Santa Bárbara.
0: Vamos rezar, não, mas sabe o que é o problema? É que as pessoas só rezam a Santa Bárbara quando faz trovões. Esse é que é o pior. Ao contrário de si, Freire. Olha, já temos no ar. Podemos ver agora a chuvada brutal que está a cair e que faz com que este som, que fica, o som do estúdio fique um bocado... Aí está ela, em grande. Frei...
1: Que lindo este céu!
0: Frei, o Nazareno, em 1978, foi um duplo álbum extraordinário que depois deu lugar também a um espetáculo maravilhoso.
1: Em 78.
0: Amália Rodrigues, António Pinto Basto, Teresa Siqueira, Mara Abrantes, sei lá, tanta gente. Isto é o momento alto da sua carreira, Frei. É, não é?
1: Nessa altura eu achei que... Consegui anunciar Cristo de uma forma muito forte. Porque, repare, é que o disco não só se esgotou no próprio dia, esgotaram-se as lojas todas, como depois eu ganhei sistematicamente discos de ouro, assim nunca mais acabavam. Nessa altura não havia disco de platina, havia discos de ouro. E estava sempre a receber discos de ouro. Até que, a uma certa altura, disseram, pronto, agora acabamos com o disco de ouro. E pronto. E depois, 10 anos depois, houve alguém que resolveu fazer um espetáculo no Coliseu, pôs os bilhetes à venda e, em menos de uma hora, esgotou-se tudo.
0: O Jesus fazia parte desse...
1: Não, Jesus não.
0: Ah, não. É que eu gosto tanto dessa. Como é que era?

0: Frei Hermano, tem uma vida dedicada à oração. Quais são as tuas prioridades nesta altura da sua vida?
1: Nesta altura as minhas prioridades são a mesma oração. Porque assim, nós temos uma vida ativa, entrelaçada com a vida contemplativa. Mas primeiro está a vida contemplativa, primeiro está a oração. E depois a oração é que dá força para anunciar o Evangelho. E eu acho que é isso. A força que eu tenho, que não é minha, é Cristo que atua no coração das pessoas. Mas é preciso primeiro encontrar-me com Ele na capela diante do Santíssimo. E depois Ele vem comigo. Foi o que eu fiz nestes dias, quando me convidou para vir. Eu pedi a Cristo que viesse comigo, para entrar nas pessoas e para elas perceberem bem que Cristo é tudo para nós. Cristo é o Salvador do mundo, não é uma fórmula. Cristo é que salva o mundo. É uma pessoa.
0: Frei, queria convidá-lo a vir comigo para já agradecer-lhe o facto de ter estado esta noite connosco. E eu tive a oportunidade de visitar na sua casa. É uma casa de oração. Sei que também tem uma palavra, com certeza, antes de cantar esse momento emblemático da sua carreira, que é o fado da despedida, que eu próprio lhe pedi, que nos desse também algumas palavras, porque é mariano, de alguma maneira, a todas as pessoas que vão neste momento a caminho e que iniciaram o seu caminho para Fátima.
1: Então, as minhas palavras são estas. Em primeiro lugar, Imaculado Coração de Maria disse em Fátima que Nosso Senhor lhe tinha entregado a paz. E a Jacinta, antes de morrer, disse à Lúcia: Lúcia, agora não te escondas, como fazias antes connosco, comigo e com o Francisco. Não te empoleires nas árvores e as pessoas passavam por baixo e não nos viam. Diz a toda a gente que Jesus entregou a paz ao Coração Imaculado de Maria. Esta é a mensagem de Fátima. Queremos a paz, peçamos ao Imaculado Coração de Maria.

0: aos jovens e a todas as pessoas que me ouvem, quero-lhes dizer aquilo que já disse há bocadinho, mas de uma outra forma. Cristo é a solução para todos os nossos problemas. Tudo aquilo que nós procuramos neste mundo, de beleza, de bondade, de paz, de justiça, só podemos encontrar numa pessoa, em Cristo. Não vale a pena conferências, não vale a pena falar. Eles falam, falam, falam, falam, falam, falam, falam, falam, mas fica tudo na mesma.
1: Peraí, vamos andando.
0: É Cristo.
1: Peraí, este fado da despedida é de facto uma... É importante para si porque é um fado que todos nós temos no nosso coração. Muito obrigado pela sua presença. Reitero o convite para que possa estar outra vez connosco.
0: Para mim foi uma honra enorme.
1: Muito obrigado, muito obrigado. Frei Armando da Câmara.

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0: Oh, Frei Hermano, estou tão contente por ter, de alguma maneira, conseguido que tê-lo aqui. Enfim, eu sei que usa muito do seu tempo em oração e, enfim, nos seus múltiplos afazeres, mas era também muito importante que pudesse estar aqui. Eu sei que há muita gente em todo o mundo. Temos recebido uma série de e-mails que nos dão conta da vontade e da forma extraordinária como estão a receber o seu regresso à televisão.
1: Isto aqui também é uma oração para mim. A minha oração não ficou em casa. Portanto, eu vim de casa, mas Cristo veio comigo. Portanto, isto é uma oração para mim.
0: Frei Hermano, estava aqui
1: a
0: olhar aqui.
1: E houve uma vantagem enorme, que foi o programa chegar atrasado, porque eu costumo sempre chegar atrasado uma hora, e hoje não cheguei, cheguei a tempo. Cheguei 2 horas antes de tempo. Tive 2 horas.
0: À espera, é verdade. Não, mas às vezes fomos meia hora mais tarde. Oh, Frei, estava aqui a olhar para este seu livro, O Monge Cantor, e de facto é como entende, é o apostolado através da música, não é?
1: Exatamente.
0: Cantar é também é louvar a Deus.
1: Exatamente. Hoje é um apostolado através é uma forma de apostolado através da música.
0: Curiosamente, quando começou com o seu irmão na cave dos seus pais, onde começaram a cantar, a fazer uma espécie de tortura musical.
1: Com o irmão, é uma maneira de dizer, com as minhas irmãs, mais como a irmã minha do que propriamente os meus irmãos. Uhum. Meu pai detestava o fado e dizia que o fado que era um enfado.
0: Era um
1: pai,
0: enfado.
1: O fado era um enfado. E quando eu lhe disse que ia cantar à televisão, disse-me que caiu-me um raio em casa.
0: Disse ele?
1: Disse.
0: Portanto, não...
1: Mas mandou vir uma televisão e gostou muito que eu cantasse.
0: Uhum. Ah, depois gostou de o ver, não é?
1: Depois gostou.
0: Portanto, estávamos em que ano, Frei, nessa altura?
1: Mais ou menos nos anos 57, 58.
0: Final, portanto, de década de 50. Em 61, resolveu...
1: Em 61, de repente, teve-se uma reviravolta na minha vida.
0: Uma reviravolta na sua vida. Porquê é que isso aconteceu, Frei?
1: Eu descobri que Cristo era tudo para mim. Eu tinha tudo para ser feliz, mas quando vinha das festas, dos espetáculos, dos aplausos, chegava a casa e sentia que me faltava qualquer coisa. Eu sentia que havia qualquer coisa que me fazia falta. E então descobri que em Cristo encontrava tudo aquilo que eu procurava no mundo. Tudo aquilo que eu procurava de beleza, de bondade, de alegria, de felicidade, encontrei em Cristo. Mas não lhe posso explicar como, porque isto são coisas que a gente descobre de uma forma mística.
0: Portanto, foi uma espécie de chamamento. Acha que se não tivesse enverdado por essa vida artística, digamos, esse chamamento teria sido tão assintoso? Digamos.
1: Eu acho que Deus já me tinha chamado desde toda a eternidade. Eu não ponho essas hipóteses, porque Deus já tinha previsto desde toda a eternidade que eu teria que ser um sacerdote dele e que seria discípulo dele. E portanto, quando comecei a perceber alguma coisa do chamamento de Cristo, é uma coisa irresistível. É como quando um rapaz se apaixona por uma rapariga, faz tudo para se encontrar com ela. E eu então achei que, sabe, o coração do homem é um coração tão grande que não se contenta com qualquer coisa. É um coração que tem dimensões infinitas. E, portanto, só uma pessoa infinita é que o pode satisfazer.
0: Mas, ó, Frei, depois de, dos palcos e depois das luzes e do sucesso que sempre teve, de repente, deixar tudo isso e refugiar-se no silêncio e na oração, no mosteiro de Sines Verga, isso não foi uma... Como é que houve uma cisão? Como é que isso... O que é que isso faz a um jovem?
1: Não houve cisão, percebe? É que não houve cisão. É porque quando eu entrei, eu já tinha encontrado Cristo.
0: E não sentiu depois necessidade e vontade de ter outra vez as luzes?
1: Senti. Mas não senti necessidade de deixar Cristo. Se eu pudesse encontrar Cristo com as luzes, eu voltava. E a prova é que encontrei Cristo com as luzes.
0: Vamos só dizer que lá fora está a cair uma carga d'água. Eu acho que São Pedro ficou tão contente com o Frei Hermano da Câmara que resolveu manifestar-se, não acham? Ai, meu Deus. Oh, Freire,
1: a chuva vem dizer que até em Cristo, até em Deus encontramos, até Deus encontramos na chuva.
0: É verdade, em todas as coisas, não é?
1: Em todas
0: até
1: as coisas.
0: Em todas as manifestações da natureza. Bom, se apesar da chuva conseguirmos continuar a conversar, eu gostava de ir para um... bem, está mesmo a chover com muita força. Eu espero que isto não caia tudo em cima de nós, mas não há de ser nada. 1978 foi um ano marcante, não foi, Frei? Bom, é impossível. Eu não sei qual é o efeito que isto pode ter em casa. Nós não podemos mostrar esta chuva lá fora. Ah, bom. É porque...
1: Temos que rezar a Santa Bárbara.
0: Vamos rezar. Não, mas sabe o que é o problema? É que as pessoas só rezam a Santa Bárbara quando faz trovões. Esse é que é o pior. Ao contrário de si, Freire. Olha, já temos no ar. Podemos ver agora a chuvada brutal que está a cair e que faz com que este som, que fica, o som do estúdio fique um bocado... Aí está ela, em grande. Frei...
1: Que lindo este céu!
0: Frei, o Nazareno, em 1978, foi um duplo álbum extraordinário que depois deu lugar também a um espetáculo maravilhoso.
1: Em 78.
0: Amália Rodrigues, António Pinto Basto, Teresa Siqueira, Mara Abrantes, sei lá, tanta gente. Isto é o momento alto da sua carreira, Frei. É, não é?
1: Nessa altura eu achei que... Consegui anunciar Cristo de uma forma muito forte. Porque, repare, é que o disco não só se esgotou no próprio dia, esgotaram-se as lojas todas, como depois eu ganhei sistematicamente discos de ouro, assim nunca mais acabavam. Nessa altura não havia disco de platina, havia discos de ouro. E estava sempre a receber discos de ouro. Até que a uma certa altura disseram, pronto, agora acabamos com o disco doido. E pronto. E depois, 10 anos depois, houve alguém que resolveu fazer um espetáculo no Coliseu, pôs os bilhetes à venda e em menos de uma hora esgotou-se tudo.
0: O Jesus fazia parte desse...
1: Não, o Jesus não.
0: Ah, não. É que eu gosto tanto dessa. Como é que é?

0: Frei Hermano, tem uma vida dedicada à oração. Quais são as suas prioridades nesta altura da sua vida?
1: Nesta altura as minhas prioridades são a mesma oração. Porque assim, nós temos uma vida ativa, entrelaçada com a vida contemplativa. Mas primeiro está a vida contemplativa, primeiro está a oração. E depois a oração é que dá força para anunciar o Evangelho. E eu acho que é isso. A força que eu tenho, que não é minha, é Cristo que atua no coração das pessoas. Mas é preciso primeiro encontrar-me com Ele na capela diante do Santíssimo. E depois Ele vem comigo, foi o que eu fiz nestes dias, quando me convidou para vir. Eu pedi a Cristo que viesse comigo, para entrar nas pessoas e para elas perceberem bem que Cristo é tudo para nós. Cristo é o Salvador do mundo, não é uma fórmula. Cristo é que salva o mundo. É uma pessoa.
0: Frei, queria convidá-lo a vir comigo para já agradecer-lhe o facto de ter estado esta noite connosco. Eu tive a oportunidade de visitar na sua casa. É uma casa de oração. Sei que também tem uma palavra, com certeza, antes de cantar esse momento emblemático da sua carreira, que é o fado da despedida, que eu próprio lhe pedi, que nos desse também algumas palavras, porque é mariano, de alguma maneira, a todas as pessoas que vão neste momento a caminho e que iniciaram o seu caminho para Fátima.
1: Então, as minhas palavras são estas. Em primeiro lugar, Imaculado Coração de Maria disse em Fátima que Nosso Senhor lhe tinha entregado a paz. E a Jacinta, antes de morrer, disse à Lúcia: Lúcia, agora não te escondas, como fazias antes connosco, comigo e com o Francisco. Não te empoleires nas árvores e as pessoas passavam por baixo e não nos viam. Diz a toda a gente que Jesus entregou a paz ao coração imaculado de Maria. Esta é a mensagem de Fátima. Queremos a paz, peçamos ao Imaculado Coração de Maria.

0: aos jovens e a todas as pessoas que me ouvem, quero-lhes dizer aquilo que já disse há bocadinho, mas de uma outra forma. Cristo é a solução para todos os nossos problemas. Tudo aquilo que nós procuramos neste mundo, de beleza, de bondade, de paz, de justiça, só podemos encontrar numa pessoa, em Cristo. Não vale a pena conferências, não vale a pena falar. Eles falam, falam, falam, falam, falam, falam, falam, falam, mas fica tudo na mesma.
1: Pronto, vamos andando.
0: É Cristo.
1: Para este fado da despedida é de facto uma... É importante para si porque é um fado que todos nós temos no nosso coração. Muito obrigado pela sua presença. Reitero o convite para que possa estar outra vez connosco.
0: Para mim foi uma honra enorme.
1: Muito obrigado, muito obrigado. Frei Armando da Câmara.

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1: Ora viva, boa tarde. Vamos dar início então ao episódio 62 da Bola na Mão. Já vamos com 62 episódios, só tem tendência a subir. Agora ainda estamos em ano de Mundial de Futebol, Mundial de Seleções, já é daqui a sensivelmente um mês. Mas o campeonato ainda não acabou, a temporada europeia também ainda não acabou, ainda há 3 jogos pela frente, pelo menos para a equipa do Sporting, 2 neste caso. Para a equipa do Benfica falta 1 e para as outras todas também faltam uma jornada para dar como terminado o campeonato 25-26, vencido então pelo Futebol Clube do Porto de forma unânime. Hoje estou aqui novamente com o Juvenal Carvalho. Juvenal, bem-vindo de novo.
2: Olá Vasco, é o 62º programa, como tu dizes, estás a crescer tu enquanto jornalista, estou eu a aprender contigo, é tudo em crescimento, como a rádio. Logo à noite vai ter o programa Padroense Sempre em Crescimento, portanto é um crescimento que falamos na plenitude da Rádio Matosinhos Online, de Bola na Mão, da tua evolução enquanto jornalista, do que eu te posso ajudar também falando daquilo que gosto, que é desporto. E vamos então hoje, olha, falar do Leça, do Leixões. Não correu mal as coisas para as hostes matosinhenses, faz?
1: Nada mal, até.
2: Mas também primeiro, mandar boa educação, porque não cumprimentei, cumprimentar os ouvintes. Porque peço desculpa pelo lapso, foi levado pelo ímpeto do 62º programa. Que estejam bem, que é o mais importante, que gostem de nos ouvir, que também é importante para nós e que nos ajudam para que este futuro seja radioso e radiante, porque o Bola na Mão é feito com carinho.
1: Ora bem, Jornal, começamos, como sempre começamos, de maneira tradicional, pela equipa do Leça. Leça é esse que está. Foi um grande resultado em Bragança.
2: Grande resultado teria sido ganharmos. Sim. Foi um bom resultado que pôs o Leça na mesma na liderança, portanto sobem 2, sendo que neste momento o Robordosa, que paradoxalmente foi a equipa que ganhou a série do Leça, à vontade, esteve sempre à frente, tem 3 jogos e 0 pontos. O Leça tem 3 jogos e 7 pontos, portanto penso que o Robordosa está fora desta equação da subida, sendo que o Leça tem agora 2 jogos seguidos fora, vai a Viana do Castelo no domingo, e a Robordosa a seguir para terminar o campeonato em casa com o Bragança, portanto, digamos que o Leça tem tudo para chegar, pelo menos à última jornada, a depender dele para subir de divisão. Isso é um dado perfeitamente adquirido, porque mesmo que o Bragança ganhe os 2 jogos e o Leça os perca, e estamos a falar em campos hipotéticos, eu quero acreditar que isso não vai acontecer, o Leça na última jornada recebe o Bragança, e se ganhar ao Bragança, quem fica é o Bragança e quem sobe é o Leça. Mas o empate, como tu dizes, não é um resultado satisfatório. O Bragança marcou primeiro e depois um pontapé fantástico do Berna colocou a bola no ângulo superior direito da baliza do guarda-redes João Júnior, um guarda-redes do brasileiro, penso que seja brasileiro do Bragança. Bragança que é orientado pelo espanhol também, não é? Também está perto, a proximidade permite isso. O Bragança apostou também para subir, tem uma boa equipa. O Vianense, também treinado pelo Filipe Mesquita, também é uma boa equipa. O Robordosa, que está a claudicar, tem boa equipa. E o Leça, do Mica, tem sido um Leça em ascensão. O Leça, poucos jogos perdeu com o Mica.
1: Neste momento, para quem não sabe, o Leça está na frente da fase final, com 7 pontos. Pontuou nos 3 jogos que efetuou. Vitória na primeira jornada, vitória na segunda, empate na terceira contra... Isto são um grupo de 4, os 4 são todos adversários diretos. O que mais surpreende é mesmo a ineficácia de pontos do Robordosa, 3 jogos, 3 derrotas.
2: E uma derrota penalizadora agora pesada, 3-0 com o Vianense. O Vianense esteve a ganhar 2-0 em Leça. O Vianense é uma boa equipa, sendo que quem ganhou a série também, a Série A, foi ganha pelo Bragança. Não? Portanto, as equipas que ganharam as séries neste momento estão ocupam o terceiro e o quarto lugar, sendo que o Bragança tem 4 pontos. O Bragança, portanto, está perfeitamente na luta pela subida, sendo que o Robordosa. Dificilmente.
1: Caso,
2: falta 9 pontos em disputa.
1: Jogo,
2: sim, mas mesmo que vença, mesmo que faça 9 pontos, pode não chegar.
1: Pode não chegar.
2: Por exemplo, o Leça basta ganhar um jogo em casa para ficar com 10.
1: Então, acreditas que esteja tudo bem encaminhado para os Leiceiros?
2: Eu acredito que o Leça este ano vai conseguir o desidrato de subir. Vai ter um jogo importantíssimo em Viana do Castelo. É um jogo que é importante para os dois. Quem ganhar não fica já garantida a subida à terceira liga. mas a Liga 3 neste caso, quase, mas fica hipoteticamente garantida, não no papel, mas na teoria, na prática, mas na teoria, vai consegui-lo, e acreditemos que seja o Lessa em Viana que vai ter que passar mal, porque o Vianense, eu vi o jogo aqui, e o Vianense na primeira parte chegou a estar a ganhar 2-0, e depois só uma segunda parte do Lessa incrível, com uma expulsão de um jogador do Vianense pelo meio, é que levou o Lessa ganhar. Agora o Lessa tem uma boa equipa, tem muito bons jogadores e está galvanizado para subir à Liga 3, que ainda não é bem o seu lugar. O Lessa tem um projeto para subir à Liga 2, pelo menos à Liga 2, e acredito que um passito de cada vez, passo a passo, que o Lessa consiga o seu objetivo, que é, de momento, a subida à Liga 3.
1: Neste momento o Lessa vai ter então os dois confrontos. O Lessa também tivesse a virtude de começar os primeiros dois jogos em casa, é verdade.
2: Foi um calendário que ajudou um bocadinho.
1: Mas agora pronto, está no meio de uma ronda de três jogos fora.
2: Começou esses três jogos fora a pontuar, o foi muito bom.
1: Irá ter só o jogo em casa frente ao Bragança, já na última jornada.
2: Pode ser decisivo.
1: Esperemos que já esteja tudo tranquilo para a formação Lessa. A verdade é que vai ter talvez a deslocação mais importante, que é contra o Vianense, que porventura neste momento
2: é o principal rival.
1: É o principal rival do Lessa nesta fase final, fase de apuramento para a Liga 3, e depois vai a Rebordosa, pronto, que não está a fazer um campeonato que é mau para nós, para o Distrito do Porto, obviamente. Uma fase final muito aquém daquilo que
2: fez na primeira fase.
1: Foi
2: um passeio no parque. Foi um passeio no parque.
1: Mais 10 pontos.
2: Aliás, o Lessa não tinha ganho jogo nenhum ao Rebordosa. Tinha empatado em casa uma bola com o Rebordosa e perdeu em Rebordosa por uma bola a zero. Portanto, a primeira vez que o Lessa ganhou ao Rebordosa foi num momento decisivo. Uhum. E com dificuldade ganhou 1-0. Agora o Rebordosa, com o Vianense, é um resultado atípico.
1: Neste momento, o grupo A da fase de subida para a Liga 3, o Lessa, continua em primeiro, com 7 pontos. Em segundo está o Vianense com menos 1. Com duas vitórias e essa derrota aqui em Lessa.
2: Única.
1: Bragança com 4 e o Rebordosa com 0, com um gol marcado e 6 feitos.
2: É verdade.
1: Já em relação ao grupo B, que também vale a pena rever como está a situação da fase sul, não é?
2: Claro.
1: Da fase sul do Campeonato de Portugal, estou aqui à espera que isto...
2: Há uma certeza, sobem 2 da Norte e 2 da Sul à Liga 3.
1: E há uma equipa lá na fase sul que é treinada por um amigo teu.
2: É verdade, pelo meu amigo Natan, que é treinador.

0: Vitória de Sernães, já esteve no Sertanense, já esteve no Oleiros.
1: E esse teu amigo Natan está a fazer um grande trabalho porque está já a 3 pontos na frente.
0: Aliás, o Natan, ainda jovem, com 40 e poucos anos, com muita potencialidade, é um estudioso de futebol, que penso que até poderia almejar a lugares mais cimeiros, mas ele é professor numa escola, é professor de educação física, tem muitas condições e sinto até nas páginas dele, do Facebook e do Instagram, que é muito estimado pelas pessoas de Sertã, de Oleiros e de Sernás. Portanto, é uma pessoa por onde passa, deixa marca e trabalha.
1: Porque a vitória de Sernás foi ao Algarve vencer por 2-1.
0: Tem 2 vitórias fora e um empate em casa, curiosamente.
1: Exatamente. E no outro lado, o Oliveira do Hospital, que estava em último lugar, no último programa, venceu em Malveira por 2-0.
0: E o Malveira foi empatar ao Sernás, não é?
1: Sim, sim. Ou seja, no grupo B, o Sernás, com esta vitória, respirou um bocadinho mais fundo, mas ainda faltam 3 jogos, claro, importantíssimos. E depois estava aí entre Oliveira do Hospital e o Louvetano, e o Malveira, que também ainda sonha, não é? Ter uma equipa...
0: Deixa-me dizer-te que o Vitória de Sernás, se ganhar no domingo, com esta situação de 7 pontos, 4 pontos para o
1: Oliveira do Hospital,
0: para o Oliveira do Hospital, vai receber o Oliveira do Hospital, ganhou em Oliveira do Hospital, se ganhar, fica com 10 pontos, que lhe garante automaticamente a subida. Uhum. Porquê? Porque mesmo que o Oliveira do Hospital faça 10 pontos, tem a vantagem das 2 vitórias sobre o Oliveira do Hospital. Portanto, é quase garantido. Pode haver festa em Sernás do Bom Jardim para a equipa de do Natan, neste caso, treinada por Natan.
1: Do Sernás. Só a título de curiosidade, quem quer saber, o Essa vai jogar então contra o Viana do Castelo. Vai a Viana do Castelo e aqui na Flash Score. Exatamente. Vai então jogar contra o
0: Viana,
1: que é o clube de futebol mais antigo do país, de apenas futebol. Vai jogar então no dia 17, que é domingo, às 17h15, que também calha com o mesmo horário ali da final da Taça de Portugal feminina, que é um clássico. O primeiro clássico do futebol feminino também irá ser jogado. À mesma hora.
0: É verdade.
1: E no mesmo
0: dia. São realidades diferentes.
1: Bem. Ora bem, agora passando então para a Liga 3, que está, não sei se sabes, Juvenal, mas a Liga 3 está...
0: Está ao rubro.
1: Está ao rubro. Acho que é a palavra
0: perfeita. Sendo que temos que parabenizar o Amarante, que já subiu.
1: Já subiu. O Amarante.
0: Já subiu e já é campeão.
1: O Amarante, então, além de já ter confirmado a subida, também confirmou o seu campeonato. O Amarante, que fez também um campeonato à parte. E agora está entre 2 clubes. O Mafra já não consegue lá chegar. Está entre o Bonenses e a Briosa. Dois clubes. Extremamente crítico. Deixa-me dizer
0: que eu vi no sábado à noite o Mafra com a Académica e, sem exagero, estou a falar do melhor jogo de futebol que eu vi em Portugal dos últimos anos.
1: 3-0 para 3-3.
0: 3-3, mas sempre a arregaçar pano, como diz o outro. Sempre a rasgar pano. Foi uma coisa incrível das duas equipas. A Académica com uma alma incrível, tanta gente de Coimbra e Mafra, as pessoas estão a acreditar na Briosa. Eu, tendo a ser equilibrado e sem ser tendencioso, mas claro que neste programa, já o disse várias vezes, gostaria imenso que a Académica tivesse claudicado, porque para o Belenenses seria melhor. Agora, a grande verdade é que a Académica depende só dele, e a Académica, se subir de divisão, percebe-se uma coisa, Vasco, tem uma cidade atrás da Briosa. As pessoas gostam da Académica e regressaram em força a um clube que é de patamares superiores da primeira divisão, no limite da segunda liga, e está na terceira liga e a arrastar 14 mil pessoas ao Calhabé, ao Estádio Municipal de Coimbra. Portanto, é sinónimo que o clube está vivo e que as pessoas gostam da Académica. Portanto, se a Académica subir, parabéns à Académica. Se subir o Belenenses, ficaria mais satisfeito.
1: Ainda é possível.
0: Não, a Académica tem que empatar, pelo menos.
1: Basta um empate frente ao Trofense em casa.
0: Sim, mas eu penso que a Académica, quando chega às últimas jornadas, raramente acontece, mas não é fácil, os clubes deixarem de atingir os seus objetivos. Portanto, a Briosa tem tudo, mesmo tudo, para garantir no domingo em casa contra... Domingo não, penso que é sábado às 16h30. Sábado é os jogos todos às 16h30, para garantir a subida. O Belenenses vai outra vez ao play-off, se não subir, tem garantia de estar no play-off. E o play-off, já falamos da segunda liga, estará contra uma equipa do Algarve, teoricamente. Iremos. Ou não, ou com o Paços Ferreira outra vez. Ou com o Paços Ferreira outra vez. Depende do resultado do Portimonense Farense.
1: Iremos ver isso agora, neste momento. Segunda Liga, penúltima jornada. Houve clássico. Clássico da Segunda Liga. Irá haver outro na próxima jornada, mas isso pouco importa para os outros clubes.
0: As equipas B estão arrumadas.
1: Sim. Mas falando aqui na Segunda Liga, o Marítimo já é campeão confirmado. O Viseu está um empate a subida.
0: Teve um minuto ponto. De subir.
1: Teve um minuto de subir. O Viseu.
0: O Torriense marcou já no último lance, praticamente em Lourosa. Em Lourosa não, penso que o jogo foi em Gaia.
1: E o Torriense, aí está.
0: O Torriense está um bocado no papel de Bolonenses, na última jornada. Espera que o Viseu, pelo menos, empate. Acho que o empate chegou. Não, o empate chegou ao Viseu. Tem que esperar que o Sporting B vá a Viseu ganhar e o Torriense fazer em casa o seu papel ganhando. Sobe o Torriense, ficou o Viseu no play-off. Se o Viseu pelo menos empatar ou ganhar, tudo aponta para que sim, vai jogar com uma equipa B, uma equipa que já tem o seu papel arrumado e que fez uma segunda volta bastante abaixo das expectativas. O Sporting é a equipa que mais perdeu na Segunda Liga, curiosamente. E penso que o Viseu vai conseguir almejar o objetivo. E o Torriense também já tem garantido pelo menos o play-off.
1: Ali na zona do play-off da segunda Liga temos o Portimonense, neste momento a ocupar esse lugar.
0: Play-off de descida.
1: Sim, play-off de descida. Pode ser o Paços Ferreira, o Oliveirense já garantiu então a descida para a Liga 3.
0: E sendo três equipas, deixem duas, deixe uma e outra vai ao play-off. Entre o Paços Ferreira, o Portimonense e o Farense.
1: Deixem duas e uma vai ao play-off.
0: Não, uma já desceu, o Oliveirense.
1: Sim.
0: Portanto, dessas três, uma desce e outra vai ao play-off e outra mantém-se. Sim. É assim, já não há outras contas a fazer.
1: Vamos ver, o Farense.
0: E é um jogo no Algarve.
1: O Farense.
0: É o derby, Algarve.
1: É verdade, mas o Farense tem estado uma crescente nos últimos 10 jogos.
0: Mas há um dado que é adquirido. Se o Portimonense depende de si para se safar, Vasco. Se o Portimonense ganhar em Portimão ao Farense, deve ser um derby escaldante, até porque a temperatura parece que vai subir. E vai ser escaldante dentro de campo e penso que esteja com uma temperatura fantástica fora. E o Portimonense-Farense vai ser um jogo de arromba. O Farense perdendo, Vasco. Farense perdendo, o pior que lhe pode acontecer é ir ao play-off. Se o Portimonense perder e o Paços Ferreira ganhar, o Paços Ferreira, o melhor que lhe pode acontecer é ir ao play-off.
1: Novamente.
0: E pode ser com o mesmo adversário, já viste?
1: Mas há outros clubes que também estão em vias de ir ao play-off, que neste caso é o Felgueiras, o Sporting B e o Penafiel.
0: Não. Já não tem, porque se enfrenta o Portimonense que frente. Um deles vai perder. E o Paços Ferreira já não tem pontos suficientes para chegar.
1: Senhor. Então é só entre Farense e Portimonense.
0: E Paços Ferreira.
1: E Paços Ferreira, exatamente. O Paços Ferreira que irá então jogar em casa frente ao Penafiel.
0: É um derby.
1: E o Portimonense-Farense.
0: São dois derbys
1: ali.
0: Sendo que o Paços Ferreira, o melhor que pode esperar é que o Portimonense não ganhe.
1: É a situação do Paços Ferreira, é de facto uma equipa que teve tantos anos na Primeira Liga.
0: Mas o Paços Ferreira já o ano passado se pôs a jeito, Vasco.
1: Sim, e só passou contra o Bolonenses em prolongamento. E pode acontecer o mesmo jogo.
0: Pode acontecer. A história pode repetir-se.
1: Pode repetir-se.
0: Mas já agora, se não for pedir muito, que seja ao contrário. O resultado final.
1: Pronto, agora vamos aqui aos resultados, começando pelo Leixões.
0: O Leixões, se começasse agora...
1: Tal como o AFS, obviamente que já desceu de divisão, mas...
0: O Leixões andou em lugares de baixo. E agora está em sétimo.
1: E conseguiu, com a aquisição do homem da casa, o Carlos Fangueiro, venceu em Chaves, que é um terreno...
0: Sempre difícil.
1: Sempre difícil, mesmo na primeira, como na até pode ser na
0: em que divisão for, Chaves tem aquele ambiente peculiar.
1: Chaves que começa a ganhar, foi um jogo que eu tive a oportunidade de ver, na Sport TV mais. O Chaves começou a ganhar. Depois o Lucas Paraíso, grande final.
0: Que grande cabeçada. Que grande cabeçada.
1: Paraíso, e depois o Brian Rochias, uma temporada muito... um pouco contestada de um jogador que vinha com status de Primeira Liga, não é?
0: É verdade, não fez uma grande época.
1: Marcou o gol que deu a vitória ao Leixões.
0: E um bom gol, apareceu a fuzilar ali na cara do guarda-redes, mas o gesto técnico da cabeçada do Lucas Paraíso é um gesto técnico valentíssimo, de uma qualidade. A forma como ele roda a cabeça e mete a bola no ângulo é muito boa. O guarda-redes ainda voou, ainda tocou na bola, mas não teve hipótese lá chegar. Lucas Paraíso, deixa-me dizer-te, Vasco, que é como tu dizes, é a revelação da parte final do campeonato, marcar golos decisivos e temos jogador. Eu que veio... E jogou sem o ponta-de-lança titular.
1: Ele que veio do Torrense sub-23 e foi para o... e veio de Israel, sim. O último clube que ele foi veio de Israel.
0: Pois.
1: E jogou no Torrense
0: sub-23. É um jovem ainda, 23 anos. Com muito talento e tem engodo pelo gol. E o Bica não jogou. E curiosamente, o Morro, que tem tido uma época suplente, foi o homem no jogo. Faz lá uma defesa quase impossível. Federia 2-1 aos Chaves e depois o Chaves.
1: Mas sim, o Eixas também foi muito beneficiado com a boa fase então do Lucas Paraíso e também do Sérif. Né?
0: O Sérif Nhaga foi o jogador de abril, foi o jogador do mês de abril para o Sindicato de Jogadores e até golos na própria baliza, está tão motivado que até golos na própria baliza. Isto é ironia, porque ele marcou dois golos na baliza adversária
1: e marcou
0: um na própria baliza. Portanto, mas o Sérif Nhaga, eu vi o jogo com o Oliveirense, e que é um jogo em que Simãozinho foi que ficou castigado, porque era o titular da ala esquerda da defesa do Farense, Espedês do Leixões, e o que é certo é que Sérif Nhaga apareceu, e como tu dizes, Vasco, é um jogador com escola de Porto, Paris Saint-Germain, portanto, duas escolas de grande valia do futebol internacional. Sérif Nhaga tem qualidade, e agora potenciou essa qualidade, rendendo Simãozinho, e fazendo uma parte final de campeonato, que te dá muito na genes da subida de qualidade da equipa
1: dos 20 anos.
0: Pois é um menino.
1: Ele que, atenção, que na temporada passada fez 20 jogos, embora o clube já não seja o mesmo, esteja na penúria, na Sampdoria.
0: Pois, a Sampdoria infelizmente já não é o mesmo, mas é um histórico do futebol italiano.
1: Fez 13 jogos.
0: Aliás, a Sampdoria foi campeã da Itália, não é?
1: Muitas vezes, já com o Mancini.
0: Pois, com o Mancini, claro.
1: Ora bem. Saindo agora do Leixões, indo para outros jogos, indo para o jogo que deu ainda a possibilidade do Torrense passar diretamente, o Torrense que vai ter aqui um dado curioso, se o Torrense for para play-off, o play-off está agendado para dia 23 de maio e a final da taça é dia 24.
0: Vão ter que alterar. É curioso que a Federação nunca contempla que os pequenos possam chegar às finais. E o futebol é isto mesmo. O Torrense conseguiu chegar. Agora, a época vai acabar mais tarde, Vasco.
1: Para o Torrense, sim. Então, se ainda for a play-off, o Torrense ainda terá um
0: jogo. Vai entrar pelo mês de junho. Vai entrar pelo mês de junho.
1: Jogos históricos, não é? Sim. O jogo que, pronto, embora seja claramente não é...
0: Mas é uma final.
1: Mas estamos a falar de uma equipa de segunda divisão.
0: Aliás, olhando o Torrense, não é favorito a vencer em nenhum. Que é da 2ª Liga, contra o adversário
1: mas
0: da 1ª.
1: Mas pode fazer história
0: tanto na taça como no campeonato.
1: Como subir para a 1ª, depois de anos.
0: Eu penso que ganhar um troféu é ganhar um troféu, mas se perguntares aos jogadores do Torriense o que é que eles querem mais...
1: É subir divisão. Já o Vizela, já não tem a oportunidade de subida nem para play-off, está ali entre agora o Torriense
0: e o Vizela. Fez uma época muito
1: atenta. O Vizela teve segundos de ir para
0: o ano passado, com o Feirense.
1: Exatamente. Venceu o União do Leiria em casa, o Benfica B perde em casa frente ao Académico de Viseu, 2-0. O Farense empata.
0: E o Viseu já se fazia a festa, né? Já se fazia a festa no Seixal.
1: E só o Torrense marcou aos
0: 90, penso.
1: Aos 86, mas, no Zauí.
0: Foi perto.
1: No Zauí, que curiosamente jogava no Vizela no ano passado e tinha marcado nesse jogo.
0: Olha, visto? As coisas que tu sabes, Vasco.
1: Farense empata em casa. Farense em casa, de facto, é uma equipa que não ganha muitos pontos.
0: O Farense teve a ganhar até aos 80 e poucos minutos. Vê lá, já não perde. Vê lá que minuto foi o golo do Paço Ferreira, mas já foi muito perto do fim.
1: Já com menos um Farense.
0: Sim.
1: Foi aos 84.
0: Pois.
1: Mas o Farense, aqui um dado, já não perde há 6 jogos.
0: E mesmo assim?
1: E ainda está bem no...
0: Pode ir ao playoff.
1: No IMIAR.
0: Pode ir ao playoff.
1: Ir pelo menos ao playoff,
0: não é? Não, é o pior que pode acontecer ao
1: Felgueiras. Empata também contra o Portimonense,
0: chegou para o Felgueiras.
1: Felgueiras esse, que já é segundo ano consecutivo que se mantém na segunda liga, e vamos ver o que é que irá acontecer para o ano. Até era Felgueiras, que nos anos 90 esteve na primeira divisão, com grandes jogadores até. O Feirense perde em casa. O Oliveirense também já desceu divisão, resolveu ganhar o jogo numa...
0: Um derby foi às fogaças, meter duas fogaçadas.
1: Sim, com grandes provocações da bancada, isso é bonito de se ver.
0: É derby. Desde que não passe para além das provocações verbais, é tudo bonito.
1: Um bis do ex-Vessa, do Pedro Martelo, embora pronto, já não servisse para nada. para ambas as equipas.
0: Pedro Martelo, jogo, campeão europeu.
1: Sim, foi o que marcou o gol.
0: Foi o que marcou o gol.
1: Foi o Éder do
0: Chubzão.
1: Continuando para o clássico B, o Futebol Clube Porto B venceu os dois jogos frente ao Sporting B. Bastou um penalti do Dinis Rodrigues, que ainda foi expulso no final do jogo. Eu também vi esse jogo, foi um jogo. Pronto, o Sporting B está mesmo. Está menos bem ao
0: não está bem, está muito
1: aquém. Porto B com muitos jovens.
0: E sabes que uma coisa que eu notei no Sporting B, eu não vi esse jogo, fui fazer uma reportagem para a Rádio Matosinhos Online e não vi. Fui com o Arlino fazer a candidatura de Carlos Mota à Conselhia do Partido Socialista e não vi. Mas o que eu sinto é que o Sporting, os jogadores que estavam em crescendo, a determinado momento. Sabes que eu olho muito pelo resultado, a mim não me diz nada.
1: Sim.
0: É importante os clubes manterem-se neste patamar competitivo. Por exemplo, na semana passada falávamos do Braga, que a descida ao Campeonato de Portugal iria impedir o crescimento de alguns jogadores, daqueles principais. É que jogar no Campeonato de Portugal não é jogar na Liga 3, e jogar na Liga 3 não é jogar na Liga 2.
1: Uhum.
0: Apesar de se assemelhar mais à valia da Liga 3 com a Liga 2, há muita competição, muita competitividade na Liga 3. O Sporting teve pouco sumo de jogadores a dar jogadores. O Futebol Clube do Porto também. Não estou a ver nenhum jogador do Futebol Clube do Porto, do Sporting. Ou até do Benfica. O Benfica tem muitos jogadores que são muito promovidos também pelos mídias. Estamos a falar do Zé Neto, que é um bom jogador. O Anísio, que é um bom jogador. O Banjaki, que é bom jogador.
1: O Gonçalo Moreira.
0: Sim, o Gonçalo Moreira. Mas esse é menos promovido, é menos impactante, pelo menos. Mas o Porto e o Sporting, não estou a ver nenhum daqueles jogadores, no imediato, pelo menos, ascenderem a equipa principal da época passada. Da próxima época, perdão.
1: Aqui da equipa do Porto, de facto, o Porto nos últimos fez uma segunda volta fantástica.
0: Fez e com a prata da casa.
1: Teve algumas jornadas já em último lugar. Neste momento está em sexto, isso pouco importa para uma equipa B.
0: Sim, sim.
1: Já dissemos aqui. Mas tem, desde o momento em que. Desde o momento.
0: Em que apostou mais em jovens.
1: João Brandão começou a apostar em jovens nos sub-19, nomeadamente naqueles que foram campeões mundiais.
0: E deram-lhes competitividade, que eles podiam jogar ainda no sub-19. Mateus Medo podia jogar no sub-19. O Porto foi campeão sem o Mateus Medo.
1: Jogou Bernardo Lima. E atenção, com um jogador que também jogou no sub-19 e muitos jogos na equipa B, o Tiago Silva. Isto para eles, nas aves. Mais.
0: Foi uma oportunidade do Farioli, deu o título de campeão ao miúdo e é bonito. É bonito. Se calhar no próximo domingo com o Santa Clara, outros serão premiados.
1: Os campeões?
0: Sim.
1: Mundiais, neste caso. Também jogou outro, que é o Johan Pereira, também foi campeão mundial e campeão europeu, não é? Essa geração.
0: Mas jogou pelo Porto Principal?
1: Não estou a falar,
0: é no domingo o Farioli dar mais uma oportunidade a um ou outro miúdo de ser campeão nacional. Era um prémio engraçado para os miúdos. O Tiago Silva não estava à espera de ser convocado, não é? E foi convocado e jogou.
1: Foi um jogo. Foi um clássico, não há nada a dizer. Foi um jogo decidido por um penal.
0: É um jogo de um processo de crescimento. Por acaso, olhei mais para o Sporting, porque trabalhei no Sporting, no futebol juvenil, e sou uma pessoa que gosta muito de futebol.
1: O Sporting aqui, tem aqui jogadores que já não. Tiveram sua, já tiveram a sua oportunidade em outros sítios e não conseguiram vingar e voltaram ao Sporting B.
0: Pois, isso é preocupante. Como é preocupante para os jogadores, não é? Para o Sporting.
1: E do João Muniz, que também já teve a oportunidade do Rio Ave.
0: O João Muniz foi daqueles jogadores que eu senti em claro retrocesso. Jogou ao lado de um miúdo com muita valia, eu esqueci-me, não é da formação do Sporting. É brasileiro que veio do Académico Viseu, que é o Bruno Ramos. Ao que parece, vai ficar no plantel ou pelo menos fazer o estágio com a equipa principal. Mas a equipa do Sporting caiu muito, até aqueles jogadores mais valiosos. Uns foram para a equipa principal.
1: O Rafael Neves foi para a equipa principal. O Flávio Gonçalves está intercalado.
0: Sim, o Flávio Gonçalves, mas o Flávio Gonçalves decresceu um bocadinho de qualidade na parte final.
1: E o Mauro Couto?
0: Sim, são esses potenciais. O Diego Calais deixou de jogar, não sei se por lesão, mas
1: deixou de jogar. O Calais também já teve uma oportunidade no Farense.
0: Sim, sim, já é um jogador que fez o seu processo formativo. Sim. O Sporting tem aí, como disseste bem, vários jogadores que chegaram à etapa de cadeira do seu processo formativo.
1: Exatamente, já tem aqui jogadores já com 22 anos.
0: Pois,
1: da formação, como o Central Moreira.
0: São jogadores com contrato, não é? São jogadores
1: com
0: contrato.
1: E o Blopa também foi
0: subiu. O Blopa é um miúdo, o Blopa tem 18 anos, o Blopa ainda é sub-19. Mas esse subiu aqui
1: para o Central. O Mendonça já tem 21, o Rodrigo Dias tem 20, tem aqui alguns jogadores que ainda podem, e o Ryan Lucas, que veio
0: com uma cláusula de compra facultativa, penso. Não é obrigado o Sporting a exercer a cláusula, e deixa-me dizer-te que não é um jogador que me tenha enchido as medidas.
1: Já no outro jogo, já com o Marítimo já campeão, o Penafiel confirma então a permanência. Penafiel esse que na época passada teve muitas jornadas na frente do campeonato.
0: Treinados pelo Álvaro Cristóvão.
1: Hoje, este campeonato foi ao contrário, tiveram muitas jornadas até mesmo em último lugar, mas havia a vitória feita ao campeão Marítimo, já cumpri o calendário, bastou para a equipa penafiduense. Então, garantisse a presença na próxima segunda divisão, já desde 2015, que os penafiduenses já desceram subiram uma vez, depois desceram, depois sim, também sim. Não descem para a Liga 3.
0: Mas também têm navegado por águas turvas. O Penafiel não tem feito grandes campeonatos. O ano passado fez um bom campeonato na fase inicial, mas isto, como diz o velho ditado, não é como começa, é como acaba. E o Penafiel, o ano passado, acabou mal também.
1: Exatamente. E outra coisa, Juvenal.
0: Olha, tu olhas para o Sporting B, estávamos a falar do Sporting B, o Sporting B liderou. E eu disse aqui que o Sporting B ia cair. Não fiz futurologia, mas é expectável.
1: E outra coisa, Juvenal, o Tondela, que foi campeão, neste momento está em risco de descida, e o Alverca foi uma equipa que nunca teve em risco.
0: O Alverca é treinado por um treinador que eu gosto muito, mas já falamos da primeira
1: liga. Vamos para a primeira divisão, a primeira liga neste caso. Em ressaca, o Futebol Clube do Porto é massacrado nas Aves.
0: Pois olha, não vi
1: o um jogo. Foi um jogo em que o Futebol Clube do Porto jogou bem, embora Porto perdeu 3-1. Um jogo que já não conta.
0: O EFS, o Vasco, o EFS já não perde há quantos jogos? O EFS é uma equipa que tem feito uma fase final.
1: 3 vitórias consecutivas. Já não perde há 7 jogos.
0: Já não perde há 7 jogos e 2 deles foi com o Sporting e com o Futebol Clube do Porto.
1: E o jogo que eles garantiam antes de foi contra o Gil Vicente, uma derrota por... Não, foi contra... Acho que foi contra o Rio Ave que eles garantiam antes de o empate frente ao Sporting, vitória na Madeira, na Choupana, e goleada. Goleada não, 3-1.
0: Não, ganharam o futebol. Aliás, há 7 jogos que não perdem e depois de uma sessão de derrotas atrás de derrotas, grande mérito João Henriques, porque um treinador que consegue motivar... Consegue motivar os jogadores a jogar para nada, não é? Porque basicamente a UAFS garantiu a descida há muitas jornadas, não é? Tinha meia dúzia de pontos e no ápice tem 20 e ainda tem uma última jornada para ganhar. Portanto, não sei com quem vai jogar, mas o
1: Moreirense. Moreira Cónicos.
0: Sim, é bem provável que vai ganhar o Moreira Cónicos. O Moreirense está em fase de
1: queda. Não, sim, já são jogos que.
0: Sim, mas isso aí. Sabes que as equipas, quando jogam sem pressão, são equipas muito mais desinibidas. Vão jogar o jogo pelo jogo, não se metem no fogolho, jogam o jogo pelo jogo.
1: Não, de resto, não há nada a dizer. Foi um jogo.
0: Pronto. Foi o campeão Cláudio Cogo, numa altura em que. Tem 6 pontos de avanço do segundo classificado.
1: Já está confirmado. Já festejou o campeonato. O jogo da festa irá ser no próximo sábado, às
0: 3h30. Não é simpático para os portistas, porque as pessoas gostam sempre de ganhar. Sim. E perder com o último não
1: e
0: é simpático.
1: E poderia igualar o recorde de que pertence ao mesmo Futebol Clube do Porto, mas pois. Recordes...
0: Não, mas a época muito. Não deixa de ser fantástica. Os recordes é ganhar. Os recordes, isso o recorde vale o que vale.
1: Já no outro jogo, a América Estoril, entre duas equipas bastante interessantes, bem treinadas, o Estoril teve uma fase final terrível. É. Mas nunca teve em perigo de descida, isso é o
0: mais... Não, humilhou os pontos. E o Estoril tem uma coisa boa, Vasco. Joga sempre da mesma forma, seja o adversário que for. Não há cá salamaleques. Joga o ataque ou o ataque. Não se mete com defensivas, nem com os grandes. É que o Estoril não joga a defender nem com os grandes. Isso é agora, o maior elogio que se pode fazer ao Estoril, acho eu.
1: Antes de irmos então para a luta do segundo lugar, que eu acho que já está com quase 95%, 99% do Sporting.
0: No fim.
1: Não me acredito nada que o Gil Vicente vá fazer alguma coisa à bobada. Tanto o Benfica, acho que até mais complicada a deslocação
0: do Benfica. Eu disse aqui o ano passado, por esta altura, na penúltima jornada, o Sporting estava a lutar para ser campeão e o Benfica também. Quando me falaste, porque é que eu achava que o Sporting ia receber o Guimarães, eu disse é mais difícil para o Benfica em Braga. Confirmou-se. Nesta jornada, continuo a dizer o mesmo, sendo que o Gil Vicente está à frente do Estoril e até hipoteticamente joga mais que o Estoril, hipoteticamente, ainda está a jogar para uma pertença ida à Conference League, sendo muito difícil, está dependendo do Famalicão, por isso é que os jogos do Famalicão e do Gil Vicente são à mesma hora, porque matematicamente ainda é possível o Gil Vicente ir à Conference League. O Benfica vai ter um jogo no Estoril. Se quiseres, a gente fala um bocado do ambiente do Benfica depois.
1: Mas primeiro vamos para a zona de descida, que houveram aqui algumas surpresas.
0: Olha, uma foi o Casa Pia.
1: É isso mesmo. Vamos começar pelo Casa Pia. Venceu em Guimarães.
0: Um Vitória decrépito. Gil Lameiras entrou.
1: Piores épocas a falar de campeonato. Que foram campeões de inverno.
0: Pois ganharam a Taça da Liga. Na pior época das últimas épocas esportivas do Vitória, ganhou um troféu. E ganhou um troféu, não ganhou um troféu. O troféu é menor, mas eliminar o Futebol Clube do Porto no Dragão, eliminar o Sporting nas finais e ganhar ao seu grande rival ancestral na final.
1: Um Braga que foi semifinalista da Europa.
0: É verdade. Aquela ambição que eu tinha e que tu tínhamos e que o futebol português tinha do Braga na final. Acabou por ser cortado por causa de uma expulsão aos 6 minutos. Uma expulsão justíssima, diga-se.
1: Pronto, o Casa Pia, com esta vitória em Guimarães, bem, dá um salto enorme, embora ainda estejam em zona de play-off. Neste momento está entre Tondela, Casa Pia e Estrela da Amadora. O Tondela ainda tem possibilidade...
0: O Estrela da Amadora é o que tem calendário pior. Vai na última jornada, vai a Braga.
1: Uhum. O Casa Pia, neste caso, recebe o Rio Ave. E o Tondela vai à Arouca.
0: O Casa Pia, se ganhar ao Rio Ave, penso que pode perfeitamente ganhar, até que o Rio Ave vem imputado de duas peças fundamentais no jogo de ontem, não é? De dois jogadores importantíssimos. Já falamos do Rio Ave, porque aquilo beleza é mesmo uma beleza, uma coisa impressionante. Sabe tudo de bola, como diz um amigo meu. Mas falando do Casa Pia, o Casa Pia, se ganhar ao Rio Ave, e se não acontecer surpresa em Braga, o Casa Pia assegura a manutenção. Porque o Estrela da Amadora tem que ganhar em Braga. Não é fácil. É possível, mas não é fácil.
1: E neste caso, Tondela?
0: O Tondela depende do Estrela. Sempre nos habituou. O Tondela depende do Estrela, depende dele também, mas depende do Estrela e do Casa Pia.
1: Mas o Tondela sempre nos habituou a safar-se à última.
0: É verdade. É condão do Tondela safar-se à última e para Viseu, deixa-me dizer, pela primeira vez na sua história, iria ter duas equipas, o Distrito de Viseu, na primeira liga.
1: Da beira interior.
0: Foi só o Académico de Viseu ou só o Tondela e para a próxima época, sábado se verá, podem ser duas.
1: Ora bem, vamos então para o Sport. Não, neste caso já vou dizer aqui os outros resultados. Grande final de época, outro grande segunda volta da equipa arauquesa. Vitória Arauquense, em Barcelos. Arauquesa é posta, não é?
0: É posta.
1: A equipa da Serra da Freita. Vitória em Barcelos por 3-1. Fantástica segunda volta da equipa de Vasco que se abre, outra. Já vai para a caminho da sua terceira época.
0: Foi ganhar ontem o Gil Vicente 3-1, de forma clara e evidente.
1: E contra o Gil Vicente que ainda luta por algo.
0: Luta por algo, mas as praças são remotas.
1: O Gil Vicente que teve muito tempo em quarto lugar, venceu o Braga. Sim. Momento em que vence o Braga, decresce.
0: Cláudio
1: em quase todos os jogos. O Estrela empata em casa frente ao Famalicão. 0-0. Tondela venceu o Brenense por 2-0, embora mesmo essa vitória não esteja. Pronto. Se o Casa Pia empatasse ou perdesse,
0: ficava a depender dele. Sim, ficava a depender dele para ir ao playoff, pelo menos.
1: O Santa Clara, tanto o Santa Clara como o Nacional, as duas equipas insulares, garantem a permanência na primeira divisão.
0: O Nacional com a derrota garantiu.
1: E o Nacional?
0: O Nacional com a derrota de ontem garantiu. Estou-te a perguntar.
1: Sim, está com 31 pontos.
0: 31
1: pontos. O Estrela está com 29, está em 15º. Ainda não garantiu.
0: Pois não garantiu. Pois é isso
1: que eu estou. O Nacional ainda está na luta para não descer, então.
0: Pois. Depende dele, joga em casa
1: ou não. Mas está mais confortável.
0: Está muito mais confortável. Até porque tem um jogo contra uma equipa que com respeito pelos vitorianos, que são a massa associativa que me encanta particularmente, tem o seu lado positivo que é Vitória, quem é vimaranense. Era o Vitória, mas o Vitória tem feito uma época completamente vergonhosa até, a nível daquilo que
1: é o campeonato. Neste caso, o Santa Clara acaba por confirmar...
0: Grande final da época do Petit.
1: Exatamente, o Petit é... Eu acho que é, ao contrário de muita gente pensa, o Petit é sempre, acho que é o melhor treinador bombeiro de Portugal nos últimos anos.
0: É o homem que assegura as permanências, não é de um, não é de três...
1: Fez mais que uma vez um Boa Vista. Fez no Bessado e agora faz no Santa Clara e já tinha feito no ano passado no Rio Ave. Embora não com muito, pronto, o Rio Ave nunca teve em grandes...
0: Faz-me confusão é como é que ele não consegue pegar destaque no clube. Porque tem condições, ou pode ser ele, que gosto de andar de projeto em projeto, admito, não conheço essa realidade, mas Petit, que não morre ainda de amores por ele, porque desde que competi como treinador,
1: mas já como foi jogador, como jogador,
0: era um jogador agressivo, às vezes não no bom sentido, era agressivo, mas como treinador as equipas do Petit jogam bola. Eu gosto pessoalmente e tenho vindo a aprimorar esse gosto.
1: São a imagem do Petit jogador.
0: É entrega, entrega.
1: Entrega e raça.
0: Raça, muita raça.
1: Um ícone de Boa Vista.
0: E do Benfica.
1: E do Benfica também. E era só que Petit nos últimos anos.
0: E porque não do futebol português? Porque mas foi Petit, muitas vezes titular da Seleção Nacional.
1: Sim, e jogou o Mundial e o Euro 2004. Mas aqui outra. O Petit nos últimos anos também resolveu ir pronto, testar. Fechou as equivalências internacionais, acabou por não dar certo no Brasil.
0: Mas isso no Brasil, tirando o Abel Ferreira e o Jesus, não dá certo nem para os portugueses, nem para os brasileiros, nem para os... É que no Brasil aquilo é um servidor de treinador. Aquilo agora, é mastica e deita fora.
1: E agora está com muitos treinadores portugueses lá na Série A neste momento. Mas pronto.
0: Quem abriu as portas aos treinadores portugueses, goste-se dele ou não, foi Jorge Jesus.
1: O Paulo Bento também esteve lá.
0: Sim, esteve, mas quem abriu as portas
1: foi Jorge Jesus. Rio Ave Sporting.
0: E hoje tem um jogo decisivo, desculpa que é um bocado fora do programa, mas o Al-Nassr joga com o Al-Hilal e pela primeira vez o Al-Nassr pode ser campeão e será pela primeira vez destes anos todos, que são muitos, que ele ganhava no Al-Hilal e hoje joga contra o Al-Hilal às 19 horas.
1: Sim, em casa é um jogo que.
0: É um jogo de título. É um jogo de título.
1: Rio Ave Sporting, Rio Ave começa a ganhar 1-0.
0: E bem,
1: mas depois o Sporting começa a jogar, fez o seu jogo e goleou. Claro, evidentemente a equipa viu a Condense. Um grande azar por parte tanto do guarda-redes como do defesa central.
0: Eu não chamo azar. O princípio da regra básica que se ensina no futebol é que um jogador nunca pode atrasar a bola para a direção da sua baliza, daquela forma. E ele mandou a bola para a baliza dele e o guarda-redes não estava à espera. Portanto, foi infantilidade de defesa, como houve infantilidade a semana passada do De Bast. Marcou um autogol caricato também, em tudo semelhante.
1: É azar. Para os nossos termos
0: jornalísticos... Eu tive um treinador que dizia que o azar vem da zelha. E acho que ambos, a semana passada o Zé no De Bast e esta semana o central do que eu não me ocorre agora o nome,
1: Gustavo Mancha.
0: Manchou a sua exibição com um atraso imprudente, chamemos-lhe assim, para um guarda-redes que é um bom guarda-redes, o misto,
1: um polaco. Mas bem, o jogo depois, grande gol do Trincão, grande gol do Kenda.
0: Não, grande gol do Trincão. O do Kenda é uma boa execução, mas é contra 9, é um contra-ataque.
1: Dos últimos jogos do Kenda.
0: Kenda que poderá ter sido penúltimo jogo, penúltimo não, antepenúltimo, porque o Sporting ainda tem mais dois.
1: O Rio Ave que ainda teve direito a duas expulsões.
0: Sim, foram ambas. E então a segunda, o Ryan Guilherme, acho que é um brasileiro, autoflagelou-se, não é? Tinha acabado de fazer uma entrada
1: também, o Rio Ave também já tinha.
0: Está tranquilo. O Rio Ave, que nós aqui andámos a dizer que o Rio Ave era um dos candidatos a descer de visão.
1: Bastou contratar então esse
0: Beleza. E não é fácil ganhar em Vila do Conde. E o Beleza tem, na altura em que o Rio Ave está por cima do jogo, o Rio Ave acaba a primeira parte. Eu vi os dois jogos ao mesmo tempo. Ontem parecia, como se costuma dizer, um maluquinho de futebol. Estive a ver o Rio Ave Sporting na televisão e o Benfica Braga no PC. E o Sporting na primeira parte. O Rio Ave tem 3 bolas de golo a acabar a primeira parte. Sufocante a forma como o Rio Ave e o Beleza assiste, finaliza, é um jogador de bom jeito. Pois, os dois principais jogadores do Rio Ave foram-se embora.
1: Fora. Tanto o Anthony,
0: o Cleiton e o André Luiz.
1: O Cleiton e o André Luiz.
0: Que eram só os fazedores de golos do
1: Rio Ave. E o Rio Ave foi buscar um espanhol ao campeonato georgiano que resolveu.
0: Foi uma beleza para o Rio Ave. Se calhar se o Cleiton tivesse, atenção com todo o respeito ao Cleiton, porque o Cleiton, até aqui durante os programas, falámos que poderia ser jogador de grande.
1: Foi para o Olympiacos. Para a equipa do dono, não é? Neste caso, que ontem foi a primeira vez que foi
0: lá,
1: do dono.
0: Estava lá de charuto a ver o jogo e a abanar a cabeça quando foi o lance caricato do segundo gol. Não ficou nada contente com aquilo. Portanto, manchou, se calhar...
1: exatamente, já percebi o trocadilho. Ora bem, Benfica, Juvenal. Antes de só terminar o Sporting com esta vitória.
0: Fica às portas da
1: Fica
0: Europa,
1: da Liga dos
0: Campeões. Da Liga dos Campeões ou do acesso à Liga dos Campeões? É que diz-se aí que o Sporting vai à Liga dos Campeões, o Sporting vai à Liga dos Campeões.
1: Quais são as condições para ir diretamente?
0: Para já, diretamente, há dois pressupostos. O Aston Villa apurar-se para a Liga dos Campeões em Inglaterra, que ainda não está garantido. Portanto, são cinco que vão, eles estão em quinto. O Bournemouth está em sexto, portanto está ali a 4 pontos, ainda é possível. E outro pressuposto. É o Aston Villa ganhar ao Friburgo. Aliás, se o Aston Villa não ganhar ao Friburgo na final da Liga Europa, em Istambul, o Sporting vai ter que passar pelo caminho do play-off. Da terceira eliminatória foi o play-off, tem que fazer dois jogos. Portanto, os 40 milhões, como dizem aí, não estão assegurados. A Liga dos Campeões não está assegurada. Para o Sporting ou para o Benfica? Neste caso, o Sporting está mais perto. Mas está mais perto, quem diria? Quem diria, não é?
1: Diria depois da derrota em Alvalade?
0: Eu acho que do empate em Alvalade com o Tondela, eu vou-te dizer, acho que foi o jogo em que eu ainda hoje não consigo perceber, nem os sportinguistas, seguramente que estão a ouvir e concordam comigo, como é que é possível, aos 90 mais 1, a uma grande penalidade defendida pelo guarda-redes, ganhar 2-0, defende uma grande penalidade, devia galvanizar a equipa, o Tondela marcou num pontapé de canto, o jogo, em condições normais, acabava aí, porque o Sporting não dava mais bola ao Alverca. Ainda ganhou
1: a
0: Tondela, perdão. Lá estou com o Alverca. É das duas equipas que subiram. O Tondela marcou 2-2 e o Sporting, nesse jogo, para os Sportingistas, tinha hipotecado perfeitamente a sua possível ida à Champions League. E agora tem tudo nas suas mãos ou nos seus pés.
1: Devido ao Benfica ter empatado nos dois jogos.
0: Viste que cheira a época semelhante à época passada, que o Benfica não tem consistência e quando passa para a frente, não, neste caso do Sporting, claudica sempre.
1: Neste caso foi a derrota em Famalicão. A derrota não,
0: empate. Empate em Famalicão. E não perdeu porque não ganhou.
1: Sim, sim.
0: Famalicão acabou em cima.
1: E ontem um jogo em Braga, obviamente que é um jogo. É
0: em Braga não, na Luz.
1: Em Braga não, na Luz. É quase
0: já é um clássico. Já é um clássico.
1: E o Braga teve, bem, se não fosse aquele azelice do Vítor Carvalho já quase nos últimos anos, também não sei o que é que ia acontecer mais, mas o Braga podia ser o bicho-papão do Benfica nesta época.
0: O Braga já não perde com o Benfica muitos jogos. O Braga, esta época dos três jogos que fez com o Benfica, não perdeu nenhum. A época passada, pelo menos...
1: Há quatro jogos, não perde contra o Benfica, há quatro jogos.
0: Há quatro?
1: Quatro.
0: Ou cinco. O Benfica ganhou...
1: O Benfica ganhou o Braga... É quatro jogos. Este foi o quarto jogo que o Benfica não ganha ao Braga.
0: Pronto. Então a teoria do jogo da mala não é muito apropriada, não é?
1: Aliás, até te digo mais, nos últimos 10 jogos o Benfica ganhou 3 vezes ao Braga.
0: É sintomático da pouca... De
1: quatro
0: pouca...
1: vitórias do Braga, 3 do Benfica.
0: Mas o Sporting, por exemplo, também já não ganha ao Braga alguns jogos. O último jogo que o Sporting ganhou ao Braga foi precisamente com o Ruben Amorim, aquele despedida dos 4-2.
1: Ah,
0: o Braga estava a ganhar 2-0 e o Sporting
1: fez os 4-2.
0: E foi o último jogo. Depois houve mais 3 jogos de Sporting-Braga, pelo menos, mais 3. Em Alvalade o Sporting empatou com o Braga e este ano empatou os dois jogos. E coincidentemente,
1: da mesma maneira,
0: olha, o Braga acaba em Alvalade a marcar 2 penaltis e acaba na Luz a sofrer um penalti. E não perdeu jogo nenhum desses 3 jogos. E o Braga...
1: O Braga só
0: perde esta época com o Porto, perde bem com o Porto, principalmente
1: na segunda volta,
0: mas na primeira o Braga, mas isso não conta, quer dizer, o Porto ganhou os dois jogos ao Braga e aí está muito da diferença no campeonato. O Porto ganhou o Sporting, o Porto não perdeu nenhum jogo com os grandes, portanto, e o Braga perdeu com o Porto, de resto não perdeu com dos 4 jogos com o Benfica e com o Sporting, empatou todos. Isso é sinónimo de crescimento do Braga. E repara numa particularidade. Não sei se ias acabar isto com o Braga, com o Friburgo, mas o Braga jogou ontem sem Ricardo Horta, com o Salazar a jogar 14 minutos. Portanto, com os dois principais jogadores, e nós aqui tanto elogiamos o futebol atacante do Sporting de Braga, eram esses os dois, a alma mater do ataque do Braga. E o Braga veio de uma derrota traumatizante nas competições europeias, tinha sido há 4 dias atrás. E fora. Foi de uma deslocação da Alemanha, sem jogadores fundamentais, e chegou à Luz. O Benfica marcou logo a seguir, pôs-se à frente com um gol fantástico do Gorbi, um gol pontapé fantástico do Turbine, que é muito contestado pelos associados do Benfica, mas que nada podia fazer. Neste lance nada podia fazer. E depois acabou por ser o Benfica a empatar... por acaso, quase por acaso. Num lance que até nem dava nada, que foi imprudente o jogador do...
1: Do Braga.
0: Do Braga.
1: Exatamente, foi um jogo... É, um clássico, quase, não é?
0: É, o Braga começa a chegar a clássico. O Braga começa a chegar a clássico. Quer dizer, ainda não é um grande... Na... Como nós entendemos os grandes, não é um Benfica, não é um Sporting, não é um Porto, mas não é...

0: Enfim, pronto, este jogo acaba por dar. Pronto, o Benfica, depois daquela vitória em Alvalade, que acho que foi uma vitória que deu mais o campeonato ao Porto do que propriamente o.
1: Não, o campeonato ao Porto não deu. O Porto ganhava o campeonato na mesma, Vasco. Até porque eu não estou a dizer que os jogadores do Porto perderam porque quiseram em Aves, no Vila das Aves, não foi por isso. Mas estou convencidíssimo que se o Sporting está a 2 pontos do Porto, como teve a possibilidade de estar quando o Porto empata com o Famalicão, se o Sporting ganhasse, já tudo se. Se o Porto tivesse 2 pontos à frente do Sporting, agora, antes desta jornada, o Porto ia ganhar a Aves. Não tenho grandes dúvidas do que estou a dizer. Não facilitaram, mas o espírito com que encararam o jogo não foi o mesmo e houve mudanças. Para já saíram as 3 traves mestras da defesa. O guarda-redes, o Prapites entrou, o Tiago Silva entrou, saíram o Bednarek e o Kvyat. Portanto, quando se mexe como Farioli mexeu de barriga cheia, já, toda barriga cheia, é natural que.
0: Apostou, não? Nos
1: Os
0: meninos
1: quatro,
0: titulares.
1: para mim, aquilo, aliás, eu escrevi um artigo para o Jornal de Matosinhos, que vai sair na sexta-feira, em que o título é o 31º do Futebol Clube do Porto, em que falo que, na minha opinião, os 4 jogadores essenciais ao título, não sei se concordas, é Diogo
0: Vai
1: Costa,
0: ser conversa para o
1: Bednarek,
0: resto, sim.
1: Kvyat e o monstro do futebol português, Frohald. Não jogou nenhum deles, portanto. A titular não jogou nenhum deles. Quando é assim, até o Aves pode ganhar ao Porto.
0: Ora
1: Ao
0: bem.
1: Porto ou qualquer outra equipa.
0: Ora bem. No próximo programa, iremos então fazer.
1: O
0: Falar
1: rescaldo do
0: mais o
1: campeonato.
0: rescaldo do campeonato inteiro, não só dos últimos jogos, já saberemos, em princípio, prontos. Nada está confirmado, mas à partida, o Sporting então irá terminar em segundo, o Benfica em terceiro, o Braga em quarto. Ainda não se sabe quem vai ficar em quinto ou em sexto. À partida também será o Famalicão, à
1: Samaritano
0: partida.
1: depende.
0: Mas agora a luta pela descida, tanto na primeira divisão como na segunda, e
1: Questão
0: também,
1: alguma.
0: obviamente, da Liga 3, também vamos falar muito da Liga 3,
1: A Liga
0: aqui o
1: 3
0: jornal
1: acaba.
0: acaba.
1: Acaba, depois fica a faltar o
0: Iremos.
1: play-off para o Belenenses ou para a Académica.
0: Exatamente.
1: Ou para a Académica ou para o Belenenses.
0: Na próxima jornada, então, iremos ter um Moreirense AFS, um jogo também apenas para cumprir calendário, o Porto Santa Clara, que irá então ser o jogo de entrega da taça.
1: E é o primeiro
0: Aqui,
1: jogo.
0: relembrar os
1: É o
0: nossos
1: primeiro jogo
0: ouvintes.
1: da tarde, não é? Às 15h30.
0: Acho que são os 2 jogos ao mesmo tempo, tanto o Moreirense como o Porto, às 15h30 de sábado. Para aqui relembrar os nossos ouvintes que, caso sejam portistas e caso queiram ir então à festa de campeonato do Futebol Clube do Porto, vai ser uma festa diferente. A equipa irá sair do estádio, irá ao Freixo, à Marina do Freixo, irá então desembarcar num barco que irá então atravessar o Rio Douro até à Ribeira. Depois da Ribeira sai então para a famosa caminhoneta de campeões. Então, depois irão para os Aliados, para quem é adepto do Futebol Clube do Porto e queira então festejar ao lado dos seus jogadores e dos seus adeptos, tem, de facto, é uma grande ideia, não é? É passar pelo
1: É uma
0: Rio
1: ideia
0: Douro.
1: inovadora, é uma ideia inovadora no rio que banha esta cidade tão bonita, banha as duas cidades, Gaia e Porto, e é realmente é bonito. E os portistas podem ter esse privilégio, a Ribeira deve encher, os Aliados devem encher, portanto, será como dizia o Chico Buarque da Holanda, foi bonita a festa, pá, neste caso não foi, será.
0: Nacional Vitória, o Nacional ainda quer garantir a permanência na
1: Tem tudo
0: primeira
1: para, depende
0: divisão.
1: só dele.
0: Tem tudo para. Acho que o pior que pode acontecer é mesmo um playoff.
1: Pois
0: Nem sei,
1: é o
0: tem que fazer aqui algumas contas. É por isso que hoje dava jeito de termos aqui o Carlos. Casa Pia, Rio Ave, Casa Pia também está. Embora tenha.
1: depende dele para ir ao playoff, pelo menos.
0: Dependeu também, pelo menos, para ir para o playoff. O Arouca, Tondela. Mais um jogo, vão ser os três ao mesmo tempo, não é? São os
1: Sim,
0: clubes que estão.
1: às 18.
0: Mais o Estrela da Amadora, Braga, não é? Braga, Estrela da Amadora, neste caso, jogos para resolver então
1: A descida.
0: a descida e também a permanência. Depois temos o Famalicão Alverca ao mesmo tempo, o Sporting Gil Vicente e o Estoril Benfica.
1: É porque são jogos o Famalicão e o Gil Vicente na luta pela Europa e o Vitória que expôs o Sporting e o Benfica também na luta pela Europa, mas por cima, para a Champions League. Para a Champions League, como expliquei há pouco, não é já para a Champions League. É que nós ouvimos os comentadores e parece que
0: Falta o Aston Villa fazer ainda
1: faltou o Aston Villa apurar-se via campeonato para a Liga
0: em
1: dos Campeões
0: campeonato
1: e
0: e
1: depois
0: ganhar
1: falta
0: a Liga
1: ganhar a
0: Europa.
1: taça, a Liga Europa. É possível, mas
0: É
1: não
0: possível,
1: mas
0: é.
1: é que quando se fala e que o Sporting basta ganhar ao gosto para ter 40 milhões.

0: Não é verdade.
1: E do jogo da mala,
0: não? Não, mas pode ganhar ao Gil Vicente. Pode ganhar ao Gil Vicente. O Sporting pode ganhar ao Gil Vicente e não ir diretamente à Liga dos Campeões.
1: Sim, ele tem de passar por playoffs. Iremos ver o que é que irá acontecer. Ninguém sabe.
0: Pois. Já agora, o Sporting ou o Benfica?
1: Não é muito comum termos já rumores quase definidos, não é nenhum rumor definido, de transferências ainda em maio, mas o que é que achas da possível aquisição de Zalazar para o Sporting Clube Portugal por 30 milhões de euros, mais o Trabazes para o Braga por 10 milhões?
0: Primeiro tenho que confirmar se isso é
1: maior
0: verdade.
1: Negócio
0: tenho
1: do
0: que confirmar se isso é verdade. Se for verdade, está-se a fazer transferências em Portugal na ordem dos 30 milhões, que eram coisas impensáveis há muito pouco tempo atrás. A solvência dos clubes, não consigo perceber. Não consigo mesmo, no entendimento, como é que se contrata jogadores por 30 milhões numa prova como campeonato português.
1: Se fosse o espanhol...
0: Mas isso é comum, é recorrente. Em Portugal faz-me um bocado de confusão, mas o Sporting não é o Sporting, é o Sporting, é o Benfica, é o Futebol do Porto. Se não são 30, são 20 e muitos, portanto faz-me um pouco de confusão. Mas abstraindo-me do aspecto de dinheiro, acho que foi pouco ético esta semana o Benfica e o Sporting andarem a falar no Salazar. Parece que andaram numa correria pelo Salazar por causa deste jogo com o Braga. O Salazar nem praticamente foi interveniente, mas ou perguntas. Salazar, para mim, extra-grandes, é o melhor jogador do Campeonato Português. Salazar fez uma época deslumbrante no Sporting de Braga. É um jogador com uma qualidade incrível. Tem 26 anos, já não é um jovem, mas é um jogador que está na plenitude, no auge da forma. Para a hipotética venda do Sporting, não é a idade, não é melhor. Não é? Para rentabilizar financeiramente, ou faz uma grande época a seguir e vai logo embora, e o Sporting revê esse dinheiro. Ou então é uma transferência a pensar no futuro do Sporting, e pode ser uma grande aquisição. Pode ser uma grande aquisição. Não tenho dúvida nenhuma. Tem tudo para dar, mas o futebol é tudo muito aleatório. E às vezes aqueles jogadores que estão muito fortes no Braga, no Vitória, no Famalicão, depois chegam aos grandes, não são tão fortes. Não é a mesma pressão, é outra. Mas Salazar é uma... Salazar. Porque Salazar é um nome feio.
1: Ora bem, Juvenal, estamos quase a terminar. Antes de terminar, faremos então, destacamos sempre este final para temas internacionais. Ligas internacionais, o Barcelona confirmou que já devia estar confirmado. Depois de uma semana muito atribuada para os merengues.
0: O Tchouaméni agarrou o Villaverde.
1: O Valverde esteve indisponível por conta dessa agressão.
0: Ah, foi um pequeno soco.
1: Pronto, o Barcelona então confirma o seu campeonato. Tem vindo a ser o Barcelona, assemelha-se muito ao Futebol Clube do Porto.
0: Foi um passeio. Aliás, foi um passeio muito maior para o Barcelona do que para o Futebol Clube do Porto. Apesar de estar...
1: Assemelha-se porque este sai que o Barcelona reina nos campeonatos.
0: Ah, sim. Sim. O Barcelona tem sido o grande clube do futebol espanhol dos últimos do século XXI.
1: No campeonato,
0: não é? No século XXI.
1: O Real Madrid ganha
0: Champions. Não, o Real Madrid ganhava Champions.
1: Ganhava
0: Champions. Agora parece que na praia da Champions foi para Paris.
1: Um clube que nunca tinha ganho vai a caminho da sua segunda.
0: É. Já que estamos a falar de futebol internacional, acho que já te disse isto em off e digo-te agora aqui. O Paris Saint-Germain, quando pensou desporto, em vez de negócio, começou a ganhar. E nessa chancela estão quatro jogadores portugueses, em que três são determinantes no título europeu do ano passado e deste ano, porque o Arsenal não perdeu ainda. Não é?
1: O Arsenal está prestes também a ganhar o campeonato inglês.
0: Em Inglaterra. Foi dramático, viste?
1: Foi no último minuto,
0: um gol anulado.
1: Um Arsenal que marcou muitos gols assim, esta época.
0: Marcou muitos gols, não foi com o braço, marcou muitos gols. A acabar
1: e com os cantos assim, mais...
0: Sim, o Arsenal do Arteta está considerado a melhor equipa da Europa em bolas paradas, não é? Que ele é muito perigoso.
1: E pode ganhar um campeonato inglês depois de 22 anos.
0: Pode ganhar o campeonato inglês depois de 22 anos e pode ganhar a Liga dos Campeões também.
1: Pela primeira vez na história.
0: Pronto.
1: Vai ser uma final interessante para uma equipa.
0: É assim, o favoritismo... Finais não se jogam, ganham-se.
1: Como diz o Mourinho.
0: Mas o Mourinho diz tanta coisa agora, mas...
1: Isto é uma frase do Mourinho de sempre atrás.
0: É uma frase do Mourinho, é uma frase assertiva. Mas eu estava a ironizar quando o Mourinho agora diz tanta coisa. Esse Mourinho já está nas calendas, infelizmente, para o Mourinho e para o futebol português.
1: E para o Real Madrid.
0: Eu custa-me a crer. Eu custa-me a crer, Vasco. Custa-me a crer. Já que estamos a falar de futebol internacional, eu não estou a ver, sinceramente, o Mourinho, que é o Mourinho, foi o melhor treinador da história do futebol português, quiçá um dos melhores sempre da história do futebol mundial. A história não se apaga. A história não se apaga. E o mérito incontornável de ter ganho. Agora, este Mourinho que nós temos visto na última década é um Mourinho perfeitamente vulgar. Vulgar é um termo que eu uso e responsabilizo-me por aquilo que disse. É um termo que eu acho que a vulgaridade assemelha-se neste momento ao Mourinho. É um Mourinho cansado, um Mourinho pouco, parece pouco concentrado no essencial. Se perder é o árbitro, se ganhar é ele. Portanto, é o Narciso quando ganha e o desculpabilizando as derrotas quando perde com as arbitragens. Aliás, o Mourinho vimos a comentar lances da época anterior do Sporting com o Benfica, que ainda nem sequer era treinador do Benfica. O Mourinho não está, não é o Mourinho o rei da comunicação e o rei dentro de campo, era o rei da tática, porque não jogava muito, ganhava.
1: Olha,
0: o Mourinho, o melhor futebol que eu vi o Mourinho ganhar, jogar dentro de todos aqueles anos em que foi campeão europeu e que jogou, foi no Futebol Clube do Porto. Trouxe Nuno Valente, Terlei, Maniche, Elton, trouxe três do Leiria, um do Alverca, ninguém os queria, o Maniche andava a treinar à parte do Benfica, e depois foi só isto. Uhum. Veio em 2001 e foi ganhar, ganhar e ganhar, até ser embora. De forma também pouco ortodoxa, pelo menos. Foi o único treinador que eu vi no mundo, se calhar, ganhar um troféu e não festejar.
1: Mas bem, Juvenal, terminamos com o Mourinho, com o futebol internacional. Mourinho esse é invicto no campeonato português.
0: É verdade.
1: Querendo ou não, o Benfica é invicto. Iremos ver se não perde em Coimbra da Mota.
0: Pois.
1: Porque poderá ter um grande... Ficaram em terceiro, mas foram invictos.
0: Ficaram em terceiro ou em segundo?
1: Ou em segundo, iremos ver. Dificilmente o Sporting perde o segundo posto.
0: Dificilmente na última jornada equipas que são objetivos. Porque no futebol indústria hoje é tão importante ser campeão como ser segundo classificado. Mas o segundo lugar, para mim, porque sou antigo, é sempre o primeiro dos últimos. Para mim, que sou antigo, é o primeiro dos últimos. Para os modernos, por exemplo, para ti, para a tua idade, ser segundo é quase o mesmo que ser primeiro, não achas? Epá, o dinheiro é o mesmo.
1: Mas pronto, damos como terminada o 62º
0: segundo
1: episódio de Bola na Mão, Jornal. Obrigado por teres vindo outra vez.
0: Obrigado, eu,
1: Vasco. Já sou
0: parte da casa, já faço parte do programa.
1: Sou Vasco Fernandes. Agradecer a todos os nossos ouvintes que tiveram através da plataforma online da Rádio Motozinhos, www.radiomotozinhosonline.com, e também posteriormente na plataforma digital Spotify. Juvenal?
0: Vasco, foi mais uma vez um prazer ter estado contigo nesta tarde quente, porque está a ficar quente o tempo, falar daquilo que gostamos, a falar de futebol. Aos ouvintes, o nosso agradecimento. A quem não ouviu diretamente pode aceder ao podcast do Bola na Mão e estará dentro de poucos minutos, não é, Vasco? Uhum. O 62º programa para ouvirem. E é, pelo menos, com grande agrado que eu e o Vasco aqui estamos. Tentamos falar do possível e do melhor que sabemos. E isso já é bom. Uma boa tarde e um resto boa semana.
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0: São 21 horas.
1: É.

0: Olá, então, para todos, muito boa noite. Boa noite, Juvenal.
1: Boa noite, Adelino.
0: Boa noite, meus amigos. Sejam bem-vindos para Padroense, sempre em crescimento, com momentos agradáveis, com música e notícias do Padroense, onde a música será neste programa uma constante nesta sua rádio Matosinhos Online. Pois bem, Juvenal.
1: Boa noite, Arlindo. Estamos aqui mais
0: Boa
1: uma
0: noite, meu amigo.
1: terça-feira. Uma
0: Um grande abraço.
1: terça-feira.
0: Fica
1: Está a
0: bem.
1: terminar a festa da Senhora da Hora. Temos aqui esta paisagem
0: É
1: bonita.
0: verdade, é
1: Este
0: verdade.
1: cheiro, a chouriço assado.
0: É verdade. Não fomos ao.
1: Eu já fui comer uma farturinha, assim.
0: Já? Aí
1: Já
0: eu não
1: fui à
0: pus.
1: Lola comer uma farturinha, passa a publicidade.
0: Tão
1: Mas
0: bom.
1: está a acabar. Está a começar o Senhor de Matosinhos.
0: Pois é. Pois é, está a acabar o Senhor de Matosinhos e
1: Acabar? Não, vou
0: depois.
1: começar. Está a acabar a festa da
0: Acabar a
1: Senhora da Hora.
0: festa da Senhora da Hora. Matosinhos começa logo a seguir, não é?
1: Começa logo a seguir, dia 14.
0: Começa logo a seguir e termina
1: A 7 de junho,
0: em
1: parece.
0: junho, exatamente.
1: Há muita festividade aqui em Matosinhos. E depois
0: Muito,
1: começam outras.
0: sim. Começam
1: Todas as
0: outras nas
1: freguesias começam.
0: freguesias, tudo por aí,
1: Exatamente.
0: sim, senhor. É verdade,
1: Mas o
0: é
1: Senhor
0: verdade,
1: de
0: sim.
1: Matosinhos é a festa mais emblemática, não é?
0: É verdade, depois fizemos aqui um pequeno trabalho aqui com a festa da Senhora da Hora, com o Juvenal e dois jovens que estão cá a estagiar, e provavelmente possamos fazer também
1: O Senhor de
0: no
1: Matosinhos,
0: Senhor de
1: porque não?
0: Matosinhos,
1: Claro.
0: assim, uma entradazinha para poder
1: Sim.
0: fazer qualquer coisa relacionada com esta grande festa, que é também grande
1: É uma
0: festa
1: das maiores romarias do país.
0: do país, é, sim, senhor. E com muito tempo, muitos dias
1: Com muitos
0: de
1: anos de
0: festa,
1: história.
0: não é?
1: Muitos anos de história e muitos dias
0: Grande
1: de festa.
0: história, é verdade. Senhora da Hora também é uma festa que já teve na sua história dias muito brilhantes, muito bons, era tudo ao longo desta avenida, por acima, até à igreja, ou ainda ultrapassava, se calhar, a igreja. Mas efetivamente, eram tempos passados que, se calhar, não se voltarão a ver em relação àquilo que se viu as épocas passadas, porque a festa da Senhora da Hora foi sempre uma grande romaria, uma romaria com muito prestígio. Mas pronto, os tempos vão passando, as pessoas
1: As tradições vão-se perdendo,
0: vão-se
1: mas ainda
0: perdendo.
1: há gente que agarra este tipo de
0: Mas
1: festas, não é? Felizmente ainda há muita gente a agarrar este tipo de festas, o que implica muito trabalho. Isto implica muito trabalho.
0: ainda há. Não só nos meios urbanos, mas sobretudo e também nas aldeias do nosso
1: Exatamente,
0: país. Há
1: exatamente.
0: muitas festas,
1: Exatamente.
0: e essas aí são agarradas com
1: É,
0: muita diligência, não é?
1: cada história tem a sua tradição, cada tradição tem a sua história, neste caso, e é de norte a sul do país e ilhas. Portanto,
0: É
1: é
0: verdade,
1: realmente uma alegria ver a alegria do povo, Adelino. Mas olha, falamos de alegria, hoje não temos muitas alegrias para falar aqui no programa do Padrões Sem Bem-Crescimento.
0: é verdade. Não, é verdade que não, mas
1: Mas não morreu ninguém.
0: não morreu ninguém, as coisas estão apenas a começar e por isso vamos pensar que este apuramento para a fase final do campeonato de elite, com certeza que vai nos dar todos os meios possíveis e imaginados para que possamos ir até à Hyundai Pro, não é verdade?
1: E
0: Vamos
1: na
0: ver.
1: Liga Pro, exatamente.
0: A
1: É
0: verdade,
1: esse o objetivo,
0: é
1: é
0: esse o
1: esse o
0: grande
1: pensamento.
0: objetivo. Exato.
1: Claro que não vai ser fácil, agora o Padroense vai apanhar os mais difíceis, não é? Os quatro melhores
0: Sim,
1: clubes
0: pois
1: da
0: o
1: divisão
0: Padrão
1: da
0: está no
1: Liga
0: meio deles, não é?
1: está no meio. Agora é assim, só vem
0: Exato.
1: três. Há um que vai ficar teoricamente fora,
0: A
1: ou
0: verdade.
1: não.

0: treinador, ainda é um jovem com 39 anos, está a marcar agora o início da carreira. Tem um investimento, segundo dizem, um investimento muito interessante para uma divisão da elite, que é o segundo escalão do futebol distrital do Porto. O que é certo é que o Beião passeou na primeira fase, Adelino, ganhou a primeira fase com 19 pontos de avanço ao Freimundo, o que é sintomático da sua valia, não é? Foi um passeio autêntico, um passeio no parque, como se chama dizer. E o Freimundo, que mesmo tendo ficado a 19 pontos do Beião, chegou e venceu o Padroense. Pronto, os golos já surgiram numa parte adiantada do. Mas sobre o jogo, o nosso camarada e amigo António Iglesias, penso que virá ligará para cá para intervir. Penso eu, Adelino. Para
1: Sim,
0: falar sobre o jogo, que ele esteve em Freamunde, não é?
1: ele esteve em Freamunde, eram 2 horas da tarde, já estava em Freamunde.
0: É verdade, ele chega sempre primeiro.
1: Sempre
0: Sempre primeiro com os jogadores, sempre primeiro com toda a gente. Vai fazer o reconhecimento de percurso,
1: e
0: como
1: foi
0: se costuma
1: dando o
0: dizer.
1: resultado do jogo que
0: Sim, ele
1: estava a
0: ligou-me um intervalo a
1: dizer agora, então.
0: dizer 0-0 e depois ligou muito triste no fim,
1: Foi.
0: a dizer 2-0. E eu tentei animá-lo, sabes que eu tenho esse jeito peculiar de não me chatear muito com o desporto. E disse: isto há vida para além do Padroense e do
1: Para além do
0: futebol.
1: futebol,
0: Tentar dar-lhe um bocadinho de ânimo,
1: até que
0: porque o Iglesias vive mais do Padroense que nós os dois juntos e muito mais gente junta.
1: sim,
0: E
1: claro,
0: nós gostamos que o Padroense
1: nós
0: ganhe.
1: também gostamos, né? Quando a
0: Só que
1: gente
0: eu.
1: gosta,
0: Sim, só que
1: eu acho que
0: o
1: não há.
0: Iglesias é mais do que gostar. O
1: Sim,
0: Iglesias é amar o
1: embora não
0: Padroense.
1: haja gosto de segunda, gosto de primeira, mas
0: Não, mas há formas de viver o clube diferente.
1: o António vive verdadeiramente de segunda a domingo aquela situação
0: Ele acaba um
1: do
0: jogo, já
1: Padroense.
0: está a pensar no outro.
1: Ah, está a pensar no outro, por isso vamos esperar que ele ligue para depois conversarmos um pouco. Mas, Juvenal.
0: Mas ele agora deve estar a comer a sandinha.
1: Agora não, é esta
0: Não, é
1: altura.
0: às 9. Alteraram-lhe
1: Ah, é?
0: Por isso é que ele começa os programas sem nos ouvir.
1: Ah,
0: É. Ele na instituição que estava, mudaram-lhe
1: porque
0: os
1: é a
0: horários
1: saída da
0: da
1: noite, é a
0: saia,
1: saída.
0: exatamente,
1: Ah,
0: exatamente.
1: muito bem. Bem, Juvenal, nós podemos fazer aqui uma retrospectiva do que poderá vir a ser. Claro que isto é um bocadinho chover no molhado, como se diz o outro, mas esta situação dos dois primeiros jogos acho que não surpreendeu ninguém. O Baião é efetivamente
0: Teoricamente é a
1: uma
0: melhor
1: equipa
0: equipa.
1: que nos surpreendeu. Nós dificilmente ouvíamos falar no futebol, de futebol no, é, do Baião, com certeza que eu pessoalmente conheço muito bem Baião. Ali muito perto de Gondomar, e pronto, quer dizer, não, mas pronto, não tínhamos assim um eco enorme para poder falar do Baião. Surpreendeu-nos, claro que não surpreendeu as pessoas que estão no Baião, o treinador, os diretores, o presidente do Baião, porque segundo sabemos, eles investiram para poder
0: Investiram com
1: estar
0: o
1: à frente,
0: objetivo
1: não é?
0: de
1: Pronto,
0: subir e
1: e isso é
0: esse.
1: importante, isso é importante. Quando me lembro que estivesse aí a fazer as contas e que o Baião tem 12 ou 13
0: Tem 12
1: estrangeiros, não é?
0: jogadores estrangeiros,
1: Por
0: portanto,
1: isso,
0: tem brasileiros, tem do Togo,
1: tem
0: tem
1: Guanos,
0: guineenses,
1: tem
0: sobretudo, tem vários.
1: ganaenses.
0: Portanto, deve ter um investimento. Tem um treinador conceituado no nome do futebol. Claro que, como treinador, ainda está a iniciar o percurso, mas o Antunes
1: Mas é um
0: é
1: nome
0: uma figura
1: importante.
0: conhecida do futebol português.
1: Claro.
0: Portanto, há um projeto em Baião no sentido de trazer o Baião para a principal divisão da Associação Futebol do Porto, pelo menos para já. Esse objetivo também, deixa-me dizer-te que menos oneroso, porque o Padroense não tem o orçamento do Baião, porque dizem que o Baião tem um orçamento muito elevado para tentar conseguir aquilo que é o objetivo.
1: Nós podemos dizer com toda a vontade de que nos foi enviado uma comunicação de que ela vale o que vale, mas dizendo que o Baião não é de admirar que tenha uma grande equipa e que tivesse terminado o seu campeonato de elite com praticamente só com vitórias, surpreendeu-nos porque apesar de tudo não sabíamos, não é, o que poderia dar este primeiro encontro desta fase de apuramento.
0: Mas também vieram ganhar com alguma dificuldade a Lavra, atenção.
1: Também vieram
0: Também não
1: ganhar.
0: é fácil
1: Ah,
0: ganhar o Lavrense.
1: pronto.
0: Aliás, e o Padroense já experimentou essa dificuldade este ano, na primeira fase, em que perdeu por 3-0.
1: É verdade.
0: Esperemos que na segunda fase que se invertam os dados e que o Padroense consiga ganhar o Lavrense. O ideal seria subirem as duas equipas de Matosinhos, obviamente, porque nós estamos aqui no Padroense sempre em crescimento, mas também olhamos para as equipas de Matosinhos com com agrado.

0: com simpatia, pois, mas não vai ser fácil receber as luzes, pelo que se perspectiva. Pelo que se perspectiva.
1: É verdade. Agora,
0: mas falta 5 jogos ainda.
1: Pensando no jornal, no, nos dois encontros, o Bayon que veio até Lavra e que venceu muito provavelmente, porque quem conhece como nós o Lavrense, temos o direito de imaginar que o Bayão tem efetivamente uma excelente equipe.
0: Ah, sim, porque veio ganhar a Lavra ponto assente. E depois está consubstanciado naquilo que dissemos há pouco, tem 19 pontos de avanço, ficou com 19 pontos de avanço o Friamundo. E o Friamundo que ganhou o Padroense, pelos dados que obtivemos, já falei com duas pessoas, para além do Iglesias, que foram ver o jogo, e me dizem que a equipa do Friamundo é uma equipa forte. É uma equipa que... Pronto.
1: Embora eles tivessem feito um início de campeonato muito mau.
0: É verdade, mas isto mal,
1: mas foi recuperando na segunda volta.
0: Como diz aquele velho ditado português, isto não é como começa. Isto é uma maratona.
1: É como acaba. É verdade.
0: Há alguns que fazem o papel de lebre, como no atletismo, não é?
1: Sim.
0: Partem para a frente e depois quem chega à frente são os que partiram cá atrás.
1: É como se diz também no futebol, no fim é que se fazem as contas.
0: É verdade. Até ao lavar do cheiro está vindo.
1: É verdade. Mas se tivermos, portanto, isso em julgamento, do Bayon vir a Lavra vencer o Lavrense por uma bola a zero, não foi?
0: Sim, sim.
1: Exato. Não foi também uma diferença enorme. Não, também quer dizer que o Lavrense continua com uma boa equipe e com disposição de poder avançar.
0: Não foi a fase final por acaso, de lembro.
1: Exatamente.
0: E ficou à frente
1: do Padroense. Conseguiu ultrapassar o Padroense. O Padroense teve praticamente
0: 24 jornadas. 24 Aliás, só perde a liderança da Série 2 quando perde em casa com o Lavrense.
1: É verdade. Por isso, podemos também pensar que o Padroense tem ainda...
0: Sim, mas isso...
1: Desde meio destes três clubes tem ainda realmente algo a dizer. Agora, o Padroense foi até Friamundo, o que é uma deslocação sempre difícil, pensar assim, não é?
0: Com um patamar de exigência maior do que qualquer outro. Aliás, exato. O Friamundo, em termos de nome, com todo o respeito ao Padroense, que é o clube que nós estamos a fazer o programa, em relação ao Padroense... O Baião e o Lavrense é o que tem mais historial no futebol português, destes todos, não é?
1: Sim.
0: O Friamundo passou grandes momentos na segunda Liga,
1: sim,
0: grandes jogadores, recordo-me do Boco, principalmente o grande goleador.
1: Foi grande goleador.
0: E o Friamundo só está nestes patamares por causa de questões administrativas e financeiras, não é?
1: Sim, é verdade que sim. Agora, o Baião veio então a Lavra e venceu por uma bola a zero, terminou com essa vitória. Não foi uma vitória muito substancial, foi 1-0, chegou para marcar os 3 pontos. O Padroense foi até Friamundo e perdeu 2-0, mas temos que pensar que os primeiros 45 minutos foram muito bem disputados. Nem o Padroense, nem o Friamundo conseguiu marcar, houve ali um equilíbrio muito grande.
0: Foi uma primeira parte equilibrada em que até me disseram que o Padroense até teve um pouco por cima do jogo.
1: Sim, um momento dado. Ao momento dado que esteve por cima.
0: Mas depois aconteceu o primeiro golo e o Padroense acabou por não conseguir encontrar como estava na primeira parte e sofreu o segundo golo. Pronto.
1: Sofreu também já quase no fim também.
0: Sofreu, aliás, já foram em fase adiantada do jogo.
1: Mas também temos que pensar que se as outras equipas estão bem apetrechadas, não. Mas o conjunto todo. O Padroense tem bons jogadores, tem muito técnicos, miúdos da formação. Mas falta ao Padroense, efetivamente, um ponta de lança que resolva o problema, não é verdade?
0: Esse é o problema, não há um jogador de área no Padroense, designado, isto não é um termo bélico, mas é um termo que se usa no futebol, não há o designado matador, aquele que a bola... há, por exemplo, um Samu no Futebol Clube do Porto, um Soares, para quem não sabe o que é o termo matador, quem está a ouvir, Samu... Luís Soares, Pavlidis, portanto, só para chegar aos grandes.
1: Ah, verdade.
0: Esses que metem a bola na baliza, como se chama.
1: É
0: um
1: ponta de lança que realmente está sempre metido no meio da área, que consegue de uma maneira ou de outra
0: sempre
1: marcar
0: gols. Pedras, deixa-me dizer-te que o Pedras é um goleador e é um bom jogador, mas também não é aquele ponta de lança.
1: Não é ponta de lança.
0: Não é um ponta de lança. Não é um médio avançado. É um avançado. Joga bem de costas para a baliza, aparece na área a finalizar, mas não é o chamado ponta de lança.
1: Não.
0: Isto é a minha opinião.
1: É um jogador que vem do meio e que remata muito bem à baliza.
0: Sim, tem uma facilidade de remate.
1: E que marca alguns
0: sabe jogar de costas para a baliza, assiste bem, finaliza bem, mas não é um ponta de lança nada.
1: É uma coisa que o Padroense terá que pensar nisso, não é? É mesmo uma necessidade. De maneira que, fazendo bem as contas, foi o primeiro encontro dos 4 que se irão realizar.
0: Dos 6 que se irão realizar.
1: Pronto, agora temos é que pensar que estas duas vitórias, quer do Baião, quer do Friamundo, colocaram para já o Friamundo em primeiro lugar,
0: Sim, por causa da diferença de
1: golos. Por causa da diferença de golos, exatamente. Mas o Lavrense e o Padroense, bom, estão com 0 pontos. Agora vamos ver, no domingo há um bom debate entre o...
0: No domingo já se começa a fazer,
1: Baião,
0: já se começa a fazer as contas.
1: Mundo,
0: já se começa a fazer
1: já,
0: as contas.
1: Já.
0: Porque tu repara, este subindo 3, quem ganhar os 3 jogos em casa, se ganhar os 3 jogos em casa, fica praticamente garantido a subida. Mesmo que perca fora, penso que se ganhar os 3 jogos. Agora é assim, o Padroense só tem sido substancialmente forte em casa.
1: Pois não, tem.
0: Isso tem, é de certa forma preocupante. Agora há uma verdade, o jogo com o Lavrense não é decisivo. Ficou a faltar 4 jogos e muita água vai correr por debaixo das pontes, muita dificuldade do Padroense ir a enfrentar, e os outros também, não é? E os outros também, não vai ser fácil para ninguém. Mas se o Padroense conseguir ganhar o Lavrense, deixa-me dizer que depois da derrota do Lavrense em casa com o Baião, acaba por ser muito bom para o Padroense.
1: O
0: Padroense
1: claro.
0: Agora tem 3 jogos seguidos em casa.
1: Claro.
0: São os tais 3 jogos em que apela aqui aos padroensistas, aos associados, aos simpatizantes, a trazer também os jovens da academia, fazer com que as bancadas tenham gente, o apoio é determinante. Por exemplo, eu sei que em Friamundo, o Friamundo tinha uma bancada muito bem composta, em Friamundo gosta-se de futebol, em Lavra sabemos que vem muita gente de Lavra ver o jogo, já não é virgem essa situação, porque já cá esteve, não, o Lavra aqui no Padrão.
1: Ah, é aqui no Padrão, vamos ver, no próximo domingo, não é?
0: Na outra vez trouxe muita gente, deixou a bancada, não é?
1: Pois foi, deixou a bancada. É verdade. Agora, vamos ver se o Padroense
0: é
1: vai receber 3 jogos seguidos
0: em casa. É determinante o fator caso. Para o Padroense, o apoio, os jogadores sentirem-se acarinhados, mas não é isso que tem acontecido. Mas queremos crer que sim, que o Padroense desta feita vai conseguir trazer público ao estádio do Padroense de Futebol.
1: Vamos pensar nisso, vamos pensar realmente que isso vai acontecer.
0: E que será determinante. E o jogo com o Lavrense é um jogo em que o Padroense, como se diz na gíria, não pode falhar.
1: Não, porque se falha, são 2 derrotas seguidas.
0: Sim, isso é muito complicado.
1: Pois, vai ser muito complicado. Exatamente.
0: Até porque já percebemos pelo primeiro resultado, falámos já da Valia do Baião e do Friamundo, que a Série 1 deve ser uma série muito competitiva ao nível de valia das equipas. E se calhar mais competitiva que a Série 2. Vamos ver quando acabar é que se faz as contas.
1: Vamos ver, as contas são feitas no fim.
0: E na lógica do não é como começa, é como acaba, vamos acreditar que o Padroense, que começou menos bem, uma derrota em Friamundo, não é normal.
1: O Lavrense também não começou.
0: O Lavrense começou pior, perdeu em casa, não é?
1: Perdeu em casa.
0: Teoricamente, com a equipa que dizem ser a mais forte, mas tem que se confirmar dentro do campo.
1: Exatamente.
0: Por exemplo, nós à tarde, eu e o Vasco estivemos aqui no Bola na Mão, que é um programa da Rádio Matosinhos Online, que analisa os campeonatos, faz o rescaldo dos campeonatos. Falámos que o Rebordosa ganhou a série do Leste e agora tem 0 pontos.
1: Só um momento, António.
0: Portanto, vamos esperar o que é que vai dar, porque o Rebordosa ganhou, estava a dizer, da série do Leste na primeira fase, e agora o Leste está em primeiro com 7 pontos e o Rebordosa tem 0 pontos, não pontuou. Portanto, às vezes o parecer mais forte não quer dizer que o seja na plenitude, não é?
1: Não, eu acho que se o Lavrense perde no domingo aqui no Padroense, esperamos que sim, não porque não temos absolutamente nada e não somos tão independentes como isso, mas pelo facto de 15 em 15 dias fazermos os jogos do Padroense, pois com certeza que não estamos a gritar uma equipa de Matosinhos que é o Lavrense. Nós estamos a lembrar que o Padroense, como nós estamos
0: Até porque estamos a fazer o programa do Padroense
1: em crescimento.
0: E sei que quem está em Lavra a ouvir-nos, hipoteticamente haverá gente de Lavra a ouvir-nos, não é nada contra o Lavrense, antes que ao contrário. Nós gostaríamos que todas as equipas de Matosinhos, desde as provas nacionais aos distritais, que tenham um êxito do ponto de vista desportivo, porque estaremos aqui para divulgar, obviamente.
1: Claro.
0: Portanto, se o Lavrense subir de divisão, estaremos aqui para falar com muito agrado da subida do Lavrense. Mas hoje é um programa do Padroense.
1: Mas para isso tem que ficar então o Baião e o Friamundo.
0: Temos que dizer que, sem cinismo, porque não somos isentos quando é para ser isentos, mas num programa do Padroense não há isenção. Estamos a falar aqui do Padroense.
1: Claro que não há isenção nenhuma. Com certeza que nós temos que apoiar a equipa, que o clube. Primeiro, estamos muito perto aqui do
0: Padroense. E acompanhamos, é o clube da nossa freguesia.
1: E acompanhamos e temos um programa aqui na Rádio Matosinhos.
0: E é o clube da nossa
1: freguesia. Estamos a fazer neste momento.
0: E é o clube da freguesia também.
1: E é o clube da freguesia. Muito bem. Então, vamos deixar o resto dos jogos e quem recebe e quem
0: agora
1: vai.
0: Temos pouco para informar, agora temos pouco para informar, que há poucos jogos.
1: Pois, mas deixávamos isso para depois da intervenção do António
0: Iglesias.
1: Que é
0: muito determinante e muito importante.
1: Ah, sim,
0: ele vai falar-nos do jogo, de certeza.
1: É, vai, penso eu. Bom, António, boa noite.
2: Boa noite, caro amigo Adelino e amigos. Olá, eu bem disse que ia, nem que estivesse a subir, e choveu muito, e lá fui eu de autocarro. Cheguei lá, eram 3:15. Foi, eu disse, ele precisa da minha ajuda, e lá fui eu, não é?
1: Pois.
2: Cheguei. Gostei, nunca tinha lá ido. É um bom complexo desportivo. Estive uhum. com eles, porque eu cheguei lá e disse ao delegado do jogo, e o delegado do jogo disse: esteja à vontade. Eu gostei. Nós no início tínhamos mandado para a bancada descoberta, mas depois começou a chover e mandaram-nos para a bancada coberta, a faltar em cerca de 15 minutos, porque íamos ficar...
0: A 15 minutos começar o jogo.
2: Sim, sim.
0: Sim, sim. Isso é um gesto bonito do Fremundo.
2: É, foi um gesto. De nossa bancada, esteve razoável o número de pessoas nos jogos fora. Foi um bocadinho superior neste jogo desta primeira jornada da fase de apuramento de campeão. Tem mais gente que nos jogos fora do campeonato. Eu gostei da primeira parte. Foi uma primeira parte que o Paduense esteve por cima, teve oportunidades para marcar. Uma segunda parte que também começou bem, só que depois, aos 78 minutos, o Fremundo de um canto marca o golo, e aos 84, por infelicidade do Paduense, o nosso Vila introduziu a bola na própria baliza. Não é para desmoralizar este. Eu disse logo a seguir à noite, falei com eles e disse: é levantar a cabeça, porque sobem três equipas à Hyundai, e pode subir também uma quarta, se subir alguma equipa da Hyundai ao Campeonato de Portugal. Eu acho que tive. Como o amigo Adelino, queria que eu tivesse calmo, não desse ordens, falava dentro de fenômenos de estaria, e aconteceu isso neste jogo. Acho que estive muito bem, não exuberante, não.
1: Muito bem, António, muito bem, muito bem.
2: E acho que toda a gente do Paduense me deu os parabéns por causa disso. Acho que tive o meu melhor jogo.
0: Foi o teu melhor jogo.
2: E acho
0: mais calmo, que, mais calmo, não é, António?
2: Mais calmo, mas acho que neste momento vamos ter estes três jogos em casa. Espero que corra bem, espero que isto, o público venha, porque já estive a falar com o Mr. Cristiano do Lebrense, ele diz que vem muita gente, mas o fato casa, temos que ser superior, porque quem manda no Paduense somos nós, não é? E acho que...
1: Pois, pois.
2: É, e sei que no Lebrense, no campeonato, no primeiro e na segunda...
0: Isso é outro jogo, este jogo é outro.
2: Acho que temos essa capacidade, e era bom ganharmos ao Lebrense, que assim o Lebrense já ficava mais para trás. Somar o máximo de pontos em casa era bom.
0: Era, o ideal era ganhar os três jogos em casa, os três próximos jogos, aí ficava praticamente garantido.
2: Sim, e acho que precisamos de bastante público para eles sentirem.
0: Pois, eu já estive aqui com o Adelino a falar disso. O público é determinante, chamar as pessoas ao padrão, os jovens, os jogadores dos escalões de formação, os pais, os familiares. Será uma forma de encher o encher, é difícil encher, mas pelo menos ter uma boa moldura humana, que é muito importante para o apoio
2: padrões. Eles estavam a pensar que eu não ia, porque estava a chover muito, mas eu disse assim: não, eu vou, porque eu sou determinante no apoio, e acho que foi... para eles sentirem que eu estou sempre presente. Só num caso de emergência que não poderei estar presente, mas enquanto eu com o fim de trabalho deles, eu estive a falar com o ministro João Rosas e vamos, já eu disse ontem aos meus amigos, vamos já pensar no próximo jogo, ver o que o corrigir o que correu mal e irmos ganhar em nossa casa ao Labrense, que é para depois esse jogo nos outros chamar mais gente ao Padroense. Neste momento a equipa tem que sentir que nós estamos lá e que nós somos uma ajuda. Acho que é isso que a equipa tem que sentir. A equipa jogou bem. Eu digo que o jogo jogou bem.
0: E se jogar bem mais vezes vai ganhar. Perdeu esta, mas vai ganhar a próxima. Sim, quando se joga bem várias vezes, também se perde, sim, António. Mas normalmente o trabalho feito por quem trabalha bem e quem joga bem perde menos vezes do que aquelas.
2: Sim, mas foi o que eu disse em alguns lances. Chutem à baliza, não tenham medo, coragem, determinação, acho que é isso. Nós vamos. Eu estou confiante e várias pessoas estão confiantes que o Padroense vai voltar a Hyundai. Não podemos desistir.
0: Não, então não é para perder um jogo que o Padroense vai desistir, então, por amor de Deus, António.
2: Acho que é isso. E eu, neste momento, já estou com a ficha no próximo jogo.
0: E é esse o sentimento que se tem que ter. E os jogadores também, o Mister João Rosas também, estará a preparar a equipa. Esta equipa precisa também, sobretudo, agora nesta fase, de carinho dos adeptos, preparação mental e de muita garra, de muito união, de muito companheirismo, porque essa é a base de qualquer sucesso. União, companheirismo, força de vontade e também sentir-se respaldado no apoio dos sócios, porque os sócios são determinantes. Vamos ver, António.
1: Muito bem, António, deixa-me dizer-te uma coisa. Tu foste no domingo passado, então, até à Terra dos Capões, não é? E estiveste a ver o jogo. E eu gostava da tua opinião sobre o que tu viste naquela equipa do Friamundo. Nós temos que nos identificar um pouco sobre as equipas nossas adversárias para podermos fazer um julgamento, se calhar, mais apropriado. Mas o Padroense sofreu dois golos quase na ponta final e um golo foi marcado pelo central do Padroense, pelo Vila. Portanto, se assim não fosse, o jogo terminaria com 1-0, tal como ganhou o Baião ao Lavrense, mas o Baião veio fora e o Padroense jogou em casa do Friamundo. O que é que tu viste nesta equipa do Friamundo? Viste uma equipa muito superior, uma equipa que tem mais possibilidades de ficar à frente do Padroense? Diz-nos assim uma opinião, já que estiveste a ver o jogo, para que nós possamos também fazer um pouco a leitura dos outros dois jogos e ver o que é que com quem é que verdadeiramente o Padroense esteve no domingo passado. Uma equipa que tem tradições, é verdade, no futebol nacional mesmo, que é o Friamundo, mas que no momento atual não quer dizer absolutamente nada. Sabemos que tem uma equipa muito simpática, que jogou tal como o Padroense no campeonato de elite da Associação de Futebol do Porto, mas que, no fundo, se calhar não é, Jesus, uma equipa que poderá aterrorizar todos os adeptos, não é? Por isso, faz lá um ponto da situação sobre o que tu viste do Friamundo, porque do Padroense já sabemos.
2: Sim, é uma equipa com qualidade, tem ali jogadores bons, tem um bom treinador, que se não me engano, já jogou no Porto.
3: Estamos a uma semana.
1: Sim. O Antunes, né?
0: Não, o treinador do Friamundo. O Antunes é o treinador do B.
1: Ai, do B, sim.
2: Sim. Mas eu gostei muito da equipa do Friamundo, sendo o primeiro jogo que eu vi do Friamundo, não sei, no campeonato. Como é que eram os jogos?
0: Há um indicador, António. As primeiras jornadas, vale o que vale, são seis. A primeira ninguém ganha, ao ganhar o primeiro jogo ninguém sobe. É verdade é que a Série 1, as duas equipas da Série 1 ganharam ambas as equipas da Série B, da Série 2, o que implica para já uma retrospectiva, uma análise de que, quiçá, as equipas da Série 1 eram mais competitivas. Mas também pode mudar tudo e, se calhar, já neste domingo, haver já uma diferença de opinião. Até porque o Baião ganhou com 19 pontos a Série 1. O que quer dizer que é superior, na teoria, ao Padroense Suspidez, ao Friamundo, não é?
2: Sim, sim.
0: E o Friamundo ganhou ao Padroense, portanto, por aí já dá para aferir alguma coisa. O Lavrense em casa perdeu com o Baião, portanto, não é fácil para as equipas da Série 2 competirem com as da Série 1, para já, nestas primeiras impressões.
2: É, mas nestas impressões, mas pode tudo mudar, não é?
0: É o que eu estou a dizer, não há dados adquiridos.
2: Não sabemos, não é?
0: Exatamente, estes são seis jogos. São seis jogos e cada um é uma final.
2: É, e nós... Mas eu acho que não é este 2-0, para mim foi um resultado justo, mas se o Padroense tivesse marcado um golo, 2-1 seria o resultado mais justo, como o Padroense teve muitas oportunidades para marcar. O problema é a finalização, né? Acho que o Padroense, sendo uma equipa jovem, tem jogadores de qualidade, amiga de Lino e amigo Juvenal. Eu tenho que dar este apontamento à equipa, porque o que eu vi foi, para mim, em relação aos jogos, alguns jogos do campeonato, eu vi a equipa a jogar bem. O problema foi só a finalização. Não tenho a minha opinião, e acho que a equipa fez de tudo. A equipa deu tudo, mas às vezes as coisas não correm como nós queremos. Amiga de Lino, mas a equipa deu tudo, fez tudo que o Mr. João Rosas pediu. Temos que dar os parabéns à equipa.
0: Tudo bem.
2: E acho que é o meu apontamento. Acho que foi um jogo bom da equipa. Não posso dizer que foi mau, porque já vi piores jogos, amiga de Lino e amigo Juvenal. Não vou estar a dizer o que eu realmente vi no domingo.
0: Uhum. Muito bem.
2: Eles me deram de tudo para trazer a vitória. Não conseguiram. Agora é pensar no próximo jogo e ganhamos ao Lavrense, porque vai aumentar a moral. Eles vão entrar depois para a outra jornada com mais ânimo. Vamos todos dar o nosso apoio.
0: Claro, claro.
2: Porque eu até vou dizer aqui uma coisa. Que eu sou com o Mr. João Rosas, me disse. Eles, na sexta-feira passada, tiveram a formação, fez-lhes um vídeo de incentivo.
0: De motivação.
2: Eles viram esse vídeo. Fiquei já aqui. Foi uma coisa que o Mr. João Rosas me disse. E eles tenho que ver, se calhar, mais vezes, que é aquilo para... Se virem esta semana, também não faz mal outra vez o vídeo. É para eles sentirem que estamos lá presentes. Acho que é uma forma deles
0: perceberem.
2: Acho que isso é... A todas as sextas-feiras passassem esse vídeo. Era bom lá no...
0: E é sinónimo que a formação está atenta ao trabalho dos séniores, e isso é muito importante. Essa relação entre os setores, entre a formação e os séniores, é muito determinante para um trabalho profícuo, um trabalho de qualidade. E essa qualidade reflete-se nisso que estás a dizer. Quando a formação faz vídeos de motivação, vídeos de incentivo à equipa sénior, é sinal de que algo está a ser bem feito no Padroense.
2: E é isto, acho que neste momento é isto. Eu, neste momento, e os amigos, vamos nos encontrar no próximo domingo,
0: se Deus quiser,
2: e que esteja muita gente padroense. Queremos ser o padroense que já fomos, e vamos tentar os ajudar a subir a Hyundai, que era bom. É onde o padroense tem que estar. O padroense tem pergaminhos e toda a gente lá apoiar, gritar. Se quiserem criar a formação, criar uma claque, também era bom, façam isso. que também era bom, devíamos ter. Eu já disse que não gosto disso, mas se a formação fizesse isso e pudesse lá levar-se uns tambores, eles era bom para eles, e eu faço o meu trabalho, que é de lá da bancada a apoiar, dizer corre, vai, incentivar.
3: É a tua imagem de marca, António, é a tua imagem de marca. Olha, mas agora o tempo vai passando, já são quase 29 menos 25, já são 21:36, inclusive. Olha, vai começar a fase final de sub-19, António.
2: Sim, vai começar também a fase...
3: Em Lagares.
2: Também estou, neste momento,
3: Estou esperançado,
2: porque tenho Lagares... Não me engano, tenho Lagares, o Leixões, se não me engano. Não,
3: não te enganas, é Lagares, Leixões, Padroense e Friamundo.
2: E Friamundo.
3: Padroense e o Leixões de uma série apurados, foi Padroense ficou em segundo e o Leixões em primeiro, e na outra série foram apurados o Lagares e o Friamundo.
2: Isto vai ser outra vez complicado, porque Friamundo deve ter equipa de 19 também boa.
3: E o Leixões, mas... também, e o Padroense também, e o Lagares também. Porque se fossem fracas, não estavam na fase final.
2: Eu neste momento, não sei quantas equipas sobem.
3: Sobem duas, António, ao Nacional da 2ª Divisão.
2: Era muito bom termos lá o Padroense outra vez, não é? Como há cerca de 2 anos...
3: Até porque o Padroense, se não subir, perde os representantes no Campeonato Nacional, porque os sub-15 consumaram a descida, perdendo em casa com a vitória de Guimarães B.
2: E por isso não pode ser, temos que ter alguém nos nacionais, não é? Vai aqui também um abraço ao seu 19. Estou confiante na...
3: Estamos todos, António, estamos todos.
2: E vai aqui o meu abraço a toda a equipa de sub-19. E também deixo aqui já um agradecimento por mais uma vez me deixarem falar com o amigo Adelino e amigo jornal, e também quero agradecer o carinho que a equipa sénior e a equipa técnica têm por mim. É muito bom sentirem que são mais um para ajudar. Vai aqui o meu grande abraço, podem sempre contar comigo, que eu estarei lá nos bons e nos maus momentos. Acho que é isto e vou, sou sempre... dos primeiros a chegar e dos últimos a sair, isto demonstra...
3: Não é por ti que as coisas correm mal, seguramente, António. Olha, foi um prazer mais uma vez estar contigo este bocadinho, mesmo à distância, é como se estivesses presente, és um homem que faz parte da nossa rádio, e o Adelino vai-te deixar aquele abraço.
4: É verdade, António. Obrigado pelo facto de teres planeado um pouco não só o jogo do próximo domingo, mas também o que viste em Friamundo, na Terra dos Capões. E nós também recebemos com muito agrado a tua reportagem, que fizeste também no domingo. E por isso, olha, um grande abraço. Vamos pensar que domingo será outro jogo e pensamos apenas na vitória e não noutra coisa. Por isso, António, vamos ficar assim, encontramos-nos no próximo domingo, até lá, aquele abraço.
3: Aí ao vivo no próximo domingo, e a cores, António. Estarás à nossa espera, porque chegas sempre primeiro que nós. Um grande abraço, António.
2: Um abraço,
4: fica bem, até amanhã, fica connosco até ao fim.
3: É verdade.
4: Pois bem, vai lá.
3: Isto até faz bem falar com o António, parece que o tempo voa falar com o António. Mas olha, o tempo voa, mas temos que dar mais informações.
4: Temos.
3: Temos que falar dos resultados, temos que falar do sub-19.
4: Pois, é verdade.
3: Portanto, vamos a isto, Adelino. Vamos trabalhar, como dizia o outro.
4: Vamos lá.
3: Diz lá os resultados para os ouvintes.
4: Olha, mas isto está um pouco...
3: Queres que eu amplie? Então vai lá, vamos ampliar
4: isto.
3: Vamos ampliar isto. Vamos embora.
4: Pois muito bem, vamos então à classificação, aos resultados. Pois bem, então, como sabemos já, o Friamundo venceu o Padroense por 2-0 e o Lavrense perdeu em casa com o Baião. Aqui é surpresa, não é surpresa, o futuro nos dirá no decorrer destes 6 jogos, não é verdade?
3: É verdade, os 5 faltam neste caso.
4: 5 faltam, pois. E assim sendo...
3: E perante isto, temos o Friamundo e o Baião, ambos com 3 pontos, resultantes das vitórias
4: dos
3: do
4: dois.
3: Passado, e obviamente no sentido oposto, o Lavrense e o Padroense com 0 pontos. Portanto, isto não é como começa, Adelino. Vamos confiar,
4: vamos,
3: isto é como
4: vamos
3: acaba,
4: confiar.
3: E vai acabar bem seguramente para o Padroense, e o acabar bem é seguramente ficar nos 3 primeiros.
4: Muito bem, também podemos dizer que para o próximo domingo temos então o Padroense que recebe o Lavrense e o jogo que será também muito importante, quer dizer, é importante para os quatro clubes, mas o Baião são os dois primeiros que no domingo passado ganharam. O Baião ganhou
3: É os perdedores e os vencedores, tem essa curiosidade desta jornada.
4: Sim, poderá ser assim, tudo bem. E então já vimos, já, se calhar domingo já vimos um bocadinho melhor como é que as coisas poderão decorrer.
3: E o ver melhor é ver o Padroense a ganhar ao Lavrense. Pois, com isso certeza, é ver muito melhor, até nos faz bem à vista.
4: Com certeza que será ótimo. E se calhar do terceiro ao quarto ao segundo poderá haver ali uma reviravolta, não é verdade?
3: É, se o Padroense se conseguir o desidrato de ganhar ao Lavrense, que é perfeitamente possível, não há jogos iguais. Não, o Padroense perdeu os dois jogos da fase inicial. Mas isso não conta para nada neste momento.
4: Claro, claro,
3: Partiu tudo do zero e neste momento ambos têm zero, curiosamente, com o jogo decorrido. E é o Padroense a ganhar ao Lavrense. Não vai ser fácil.
4: Não temos
3: respeitar o adversário. Respeitar claro. O adversário. Já se percebeu, não é novidade para ninguém, que o Lavrense é um opositor de valia.
4: De valia.
3: Portanto,
4: é verdade.
3: Agora, as valências do Padroense têm que ser superior às valências do Lavrense se quer sair feliz do padrão, não é?
4: Claro. Vamos esperar então que tudo corra pelo melhor e que o Padroense consiga vencer por 3-0 e que depois o Lavrense consiga depois ganhar os seus jogos, excepto aquele que o Padroense vai jogar depois em Lavra, não é?
3: É verdade. Portanto,
4: Bom, meus amigos de Lavra, creiam que nós teríamos muito, muito, muito gosto que tivessem as duas equipas do Conselho de Matosinhos ficassem então
3: e ainda
4: nesta...
3: Ainda é possível.
4: Sim, ainda é possível, claro. Ficassem ainda nos três primeiros, porque o quarto não se sabe ainda, é uma incerteza muito grande. As três equipas, primeiro, segundo e terceiro, serão já uma certeza na Hyundai Pro, claro. E por isso, o que é que temos que fazer? É esperar e ver e desejar boa sorte ao clube aqui da nossa freguesia, que é a Senhora da Hora, Padrão da Légua. Por isso, meus amigos, Juvenal, temos agora então o Sub-19, bem?
3: É verdade, vamos falar do Sub-19, que começa no próximo sábado, e fora uma deslocação a Lagares, ao Futebol Clube Lagares, começa a fase final do Paramento de Campeão.
4: É verdade, e quando se classificam
3: eu
4: aqui?
3: Eu penso que sejam dois, Adelino. Dois? Não quero estar em dizer ninguém em erro, mas tenho a ideia de ter ouvido falar em duas equipas. É difícil, mas é difícil para todos.
4: Claro, claro.
3: Há uma particularidade, Adelino. Tal como nos séniores, Padroense começa fora e tem três jogos seguidos em casa.
4: Ah, pois é. Três jogos seguidos em casa, vai ser de manhã e à tarde futebol no Padrão da Légua, não é verdade?
3: De manhã e à tarde não, porque os júniores jogam, os sub-19 jogam sábado.
4: Ah, é sábado, tens razão.
3: Jogam sábado à tarde.
4: Pois.
3: Portanto.
4: Muito bem.
3: É por causa disso que não se vão encontrar. Mas pois, de qualquer forma, Adelino, tens aqui os jogos para dar.
4: Muito bem, vamos então para a fase de apuramento de campeão 2025-2026.
3: Isto é o calendário do Padroense.
4: Do Padroense, exatamente. Então será no próximo domingo, no próximo sábado, o Lagares às 17 horas defronta o Padroense. O Padroense depois recebe então no dia quando? 23 de maio, às 16 horas em casa, o Padroense recebe o Leixões Sport Clube. Está aqui um derby muito simpático.
3: Um derby de
4: Conselheiro. Muito bom, é verdade. Depois temos o Padroense que vai então logo a seguir joga em casa e vai jogar os três jogos, como dizia o Jornal, e muito bem. Então joga o Padroense que recebe o Friamonte, também a 30 de maio, às 16 horas. Depois temos o Padroense que recebe o Lagares, precisamente, dia 6 de junho, às 17 horas. Depois temos então o Leixões que recebe o Padroense, às 17 horas, a 13 de junho.
3: É o dia de Santo António.
4: Dia de Santo António, é verdade. É verdade. Poderá haver até muita sardinha ali para os lados.
3: Eu devo andar pela Bica.
4: Ah, pois, tu vais para a Bica, não é? Vais para Lisboa. Depois temos então, depois para terminar esta jornada.
3: Esta jornada, nesta 20, fase.
4: Esta fase, a 20 de junho, às 17 horas, o Friamonte que recebe o Padroense. Estamos a falar do Sub-19.
3: A época é longa, Adelina, acaba tarde.
0: acaba a 20 de junho, é? 20, quando acabar esta fase, já está toda a gente interessada no Campeonato do Mundo de Futebol.
4: É logo, não, já começou, começa a 14.
0: Nesta fase já começou. Eu gosto de dizer que já está toda a gente interessada no Campeonato do Mundo de Futebol.
4: É verdade.
0: Mas eu penso, eu não conheço, vi 2 jogos ou 3 do Padroense do Sub-19, gostei de ver os jogadores, não conheço as outras equipas, não vi por acaso o jogo com o Leixões. Portanto, o Leixões ganhou a série, foi equilibrado à série, onde apareceu também o Leça forte, o Salgueiros, o Maia Lidador, houve ali um conjunto de equipas fortes, mas o Padroense e o Leixões, ou neste caso o Leixões, que ficou em primeiro, o Padroense em segundo, foram os apurados. Não conheço a realidade do Lagares, que é um clube que não está habituado a estes patamares. Com respeito ao Lagares, não é um clube que eu conheço.
4: O Lagares, nós estamos assim um pouco surpreendidos com o nome do clube, mas
0: deve ter uma boa equipa para estar nesta equipa, fase.
4: Exatamente. Primeiro porque também terminou em primeiro lugar, não foi?
0: Não sei.
4: Foi
0: Leixões na série do Padroense. Outra série eu não sei quem foi, mas também é pouco relevante.
4: Sim, sim. Não é mesmo.
0: Agora o Lagares, para estar aqui, para ter ficado nos 2 primeiros lugares da série correspondente ao seu percurso, não é? A série 1, neste caso, Leixões e o Padroense estiveram na série 2, é porque tem uma equipa interessante. Ou mesmo boa, não é?
4: Temos que dizer que, quer no sénior, as 4 equipas que estão a disputar a fase final, como no sub-19, tem que se distinguir e pensar que no campeonato, durante o campeonato, terminar em primeiro e segundo lugar é porque são boas equipas, não é? Temos que dizer. Batem-se uns com os outros.
0: Na teoria, até devido à competitividade da Associação de Futebol do Porto, que é uma associação que tem muito boas equipas e a associação mais forte, quiçá, de todas as associações do futebol do país, com respeito a todas, a Associação do Porto tem realmente mais clubes, mais divisões, mais tudo.
4: Por isso é que é a associação
0: mais representada, não é?
4: Mais representada, portanto, no país. Não é?
0: E isso implica que haja sempre boas equipas. A série do Padroense, como eu disse há pouco, foi muito competitiva, Avelino. O Padroense só garantiu o apuramento na última jornada ao ganhar a escola de Hernani Gonçalves. Portanto, tinha o Leça, tinha o Salgueiros, tinha o Maia Lidador e o próprio Leixões. Foi 5, 6 equipas a lutar por 2 lugares
4: por que garantiram o apuramento.
0: Portanto, foi muito competitivo e o Padroense vai partir no sábado para a fase final e vamos desejar o quê? Boa sorte aos rapazes.
4: Boa sorte aos
0: rapazes. Vontade eles têm.
4: Claro.
0: Vontade eles têm. Podem não conseguir, mas não vai ser por falta de vontade e de capacidade de entrega, porque essa está garantida e o Padroense vai à luta.
4: Vai ser um bom
0: Até
4: jogo,
0: porque,
4: claro.
0: Lino, nós sabemos, porque fizemos uma entrevista ao coordenador da formação e ao presidente Ricardo Pereira no início da época, que tiveram cá ambos, e que o coordenador da formação disse que um dos objetivos, ou mesmo o objetivo principal, era fazer o retorno da equipa de sub-19 aos campeonatos nacionais. E é possível.
4: Verdade, é a grande ambição deste grupo.
0: Até temos
4: de trabalho.
0: Uma entrevista prometida com. Porque eles disseram que se os sub-19 subissem, vinha cá o treinador e um jogador.
4: É uma questão de nós podermos agendar.
0: No Padroense tem crescimento. Até junho vão ter que dar ao pedal, como
4: sim,
0: se chama dizer.
4: Sim,
0: e depois
4: podemos
0: temos
4: também
0: a rádio aberta.
4: E temos aqui o programa do. Aqui neste programa que estamos.
0: Exatamente. É para falar do Padroense.
4: Exatamente. Muito bem, então não temos assim muitas mais notícias, não é?
0: Não, Orlando. Temos aqui mais dados do Facebook do Padroense.
4: É? O que é que diz então?
0: Está da música, olha, viste?
4: Está.
0: Vamos aqui à procura de mais notícias.
4: Vamos lá.

0: Temos aqui uma nota de pesar, Arlene. Também é de dar respeito ao associado morto, que era um associado com muitos anos, e aqui a nota de pesar, que tem 4 dias esta nota de pesar, mas é sempre atual. O Padroense Futebol Clube manifesta o seu mais profundo pesar pelo falecimento do sócio número 35, Sr. Abílio Silva. Neste momento de dor e consternação, o clube endereça à família, amigos e entes queridos as mais sentidas condolências, prestando homenagem ao sócio que sempre fez parte da história do Padroense Futebol Clube. Assim que tivermos mais informações, portanto, isto é uma notícia de 4 dias, portanto, já foi as cerimónias fúnebres, que descanse em paz o Sr. Abílio Silva, com as condolências da Rádio Matosinhos extensivas a toda a família, porque perder um ente querido é sempre complicado, e estamos a falar de um sócio com filiação muito antiga do Padroense.
1: É verdade, António. Para além deste ato de condolências, temos também na Senhora da Hora, no executivo da Junta de Freguesia da Senhora da Hora, a Dona Luísa, que é membro do executivo da Senhora da Hora, perdeu a irmã, em que o funeral foi no fim de semana, e que nos deixa também bastante consternados pelo facto de esta querida amiga, que é este membro do executivo, é uma senhora maravilhosa e que vivia também com a irmã, e que o grande sentir e a grande falta que fez à nossa amiga é muito grande. Por isso, deixamos aqui os nossos profundos sentimentos, as nossas condolências à Dona Luísa, que pronto, o que é que nós podemos fazer? Deixar-lhe muita força, muita coragem, e nós cá estamos para conversar um dia sobre, com a Dona Luísa, sobre esta irmã que faleceu e que deixou muito consternada esta querida amiga que faz parte do executivo da Junta de Freguesia da Senhora da Hora. Para ela, um beijinho, e desejar à irmã que descanse em paz.
0: É verdade, são momentos que tristes. Eu soube da morte da Luísa porque a minha mulher foi ao velório da senhora, e realmente eu conheço a Dona Luísa por trabalhos na rádio. Uhum. É uma pessoa sempre solícita, é uma pessoa simpática, é uma pessoa que está presente sempre no trabalho local, que é um trabalho de sapo, um trabalho de qualidade. Sim. Estava no executivo da Junta de Freguesia da Senhora da Hora São Mamede de
1: Infância. Talvez está.
0: Sim, mas estava no executivo da União das Freguesias e agora mantém-se no executivo da Senhora da Hora, não é isso?
1: É verdade, sim. É verdade que sim.
0: Portanto, para a Dona Luísa, os meus sentimentos. É uma hora difícil, todos nós perder entes queridos não é fácil. Descanse em paz a sua irmã e que a senhora esteja tranquila também, porque a vida é feita destes momentos negativos, mas é o que é. É a vida. Ou neste caso é a morte.
1: É verdade. Costuma-se dizer, nós nascemos para morrer, e é bem verdade.
0: É um dado que temos adquirido.
1: E não escolhemos data nem hora, não é verdade?
0: Não, não. Ela está marcada, mas não sabemos quando é que é. É isso que é.
1: Muito bem, então aqui poderemos ficar então por aqui com este voto de pesar para esta senhora que faleceu, irmã da nossa querida amiga e também é muito amiga da rádio. Um beijo grande e muita paz para a sua irmã, Dona Luísa. Ora bem, o que é que temos agora?
0: Mariana, isto começa a esquecer os temas, que os campeonatos estão a acabar, não é?
1: Pois é. Pois é, então sendo assim.
0: Vamos pôr uma musiquinha. Vamos despedir depois da música. O que é que
1: é? É verdade. E quem é que temos? Olha, temos a Bárbara Bandeira. Ride. Muito bem, pronto.

0: Sinto que temos uma informação importante, não a melhor para dar, porque a derrota assolou a equipa do Pedro Benso Handball. Na passada semana, no passado fim de semana, o Pedro Benso recebeu o Águas Santas B e perdeu por 29-37. Portanto, não correu bem as coisas ao Pedro Benso. A luta mantém-se pela tentativa de não descer divisão. Não está fácil, de qualquer forma, é até ao fim. E até ao fim, o Pedro Benso regressou à 2ª Divisão, que já tinha estado, e este ano, ao fim de anos, regressou à 2ª Divisão novamente. E o que é certo é que não era fácil, como previsível, e o Pedro Benso está com dificuldades em assegurar a manutenção.
1: Padrão handball, não é?
0: Pedro Benso handball,
1: Handball,
0: exatamente. Mas vamos acreditar que o Pedro Benso consegue ainda, nas 6 jornadas que faltam, inverter isto e ultrapassar o Académico do Porto e o Gondomar Cultural. Não é fácil, mas
1: mas
0: vamos aguardar.
1: seria importante
0: Seria
1: que
0: importante.
1: acontecesse o melhor possível para o handball do Padroense.
0: É verdade.
1: Muito bem, então, Juvenal.
0: E olha, com o handball terminamos e vamos despedir com aquela
1: Sim.
0: tua simpatia tão especial para com os ouvintes, Adelaide.
1: Oh, a gente tem que ser simpático.
0: Vinícius e Tobim, Tom Jobim, Garota de Ipanema. Vamos despedir, Adelaide. Vamos despedir.
1: Vamos lá. Pronto. Vamos então louvar. Ai, mãe, faltam 2 minutos.
0: Vamos então às
1: Muito bem, vamos então nos despedir. Vamos reduzir isto. Muito bem, vamos então lembrar que terminamos então aqui o nosso programa semanal, Padroense Sempre em Crescimento. O que temos que fazer é deixar-vos um grande obrigado pela vossa companhia, onde quer que você esteja, está sempre bem sintonizado com a Rádio Matosinhos. Obrigado a todos os ouvintes que manifestaram felizes por estarem connosco e com a Rádio Matosinhos. Um grande abraço para todos os ouvintes que em Matosinhos do país e pelo mundo vão ouvindo esta vossa rádio que foi criada para vos servir. Agora sim, vamos nos despedir com amizade. Voltaremos na próxima semana com mais um programa Padroense Sempre em Crescimento, esperando a vitória do Padroense Futebol Clube no próximo domingo contra o Leverense. E cá estaremos à mesma hora para ficar na vossa companhia. Um grande abraço para todos. Jornal, muito boa noite. Um
0: Boa noite,
1: grande
0: Adelino.
1: abraço.
0: Boa noite aos ouvintes. É com gosto que estou contigo, é com gosto que estou com os ouvintes. A fazer um programa sobre um clube que nos diz muito, o Padroense Sempre em Crescimento. E como disseste e falaste no domingo, que esse crescimento passe pela vitória sobre o Leverense, na recepção aos homens de Lavra, os homens que são nossos vizinhos, que são do concelho, e que seja um grande jogo de futebol, que ganhe o melhor e que o melhor neste caso seja o Padroense, mas sobretudo que haja desportivismo, que tudo comece bem e acabe bem, que é o mais importante. O futebol não é uma guerra, é uma festa, e vamos fazer deste derby matosinhense mais uma festa do futebol distrital e também, por que não, uma festa de Matosinhos. Até domingo eu e o Adelino lá estaremos e vamos despedir-nos, Adelino, com o agrado dos nossos ouvintes. É sempre um prazer estar com eles, porque são parte integrante da nossa rádio. É por eles e para eles que a Rádio Matosinhos Online tem esta alma, Adelino.
1: Muito bem, Juvenal. Um grande abraço para todos. Fiquem bem. Até à semana.
0: Vamos lá então ao hino.

0: Amigo! Vamos lá, Jesus! Opa, temos que ir a pé!
1: Eu gosto de andar a pé!
0: Pois, está bem!

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